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Uma da manhã e 22 minutos. A continuação de uma ótima noite, de uma ótima madrugada. Obrigado pela sua companhia aí desse lado. Vamos consigo até às 7 da manhã.

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Uma da manhã e 51 minutos. Até às 7 da manhã, a continuação de uma ótima madrugada. Obrigado pela boleia que nos vai dando.

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1: O tempo para terça-feira, dia 16 de junho. O IPMA prevê céu pouco nublado ao limpo, apresentando geralmente muito nublado no litoral a norte do Cabo Raso. Nubosidade que pode persistir em alguns locais da faixa costeira e com possibilidade de ocorrência de chuvisco. Durante a tarde, aumento temporário da nubosidade nas regiões do interior, com a ocorrência de aguaceiros que podem por vezes ser fortes e acompanhados de trovoadas e com queda ocasional de granizo. Mais provável nas zonas montanhosas do norte e centro. O vento em geral fraco no quadrante norte, superando moderado no litoral oeste e nas restantes regiões do centro e sul a partir da tarde, sendo do quadrante sul na costa sul do Algarve durante a tarde. Prevê-se ainda uma pequena subida da temperatura máxima. O mar na costa sul, com ondas inferiores a 1 metro. A temperatura da água do mar ronda entre os 19 e os 21 graus, para Tavira a temperatura máxima prevista aponta para 31 graus.
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6: Boa noite, são 2 horas e 2 minutos. A continuação de uma boa madrugada na companhia da Gilão FM.

obrigado pela sua companhia e pela sua preferência. Continuação de uma ótima madrugada e uma ótima noite na companhia da Chilão FM. Até às 7 da manhã, como habitualmente acontece, com Jorge Sampaio.

Boa noite, são 2:20. A continuação de uma ótima noite, de uma ótima madrugada. Obrigado pela sua companhia aí desse lado. Vamos consigo até às 7 da manhã.

Obrigado pela sua companhia e pela sua preferência. Espero que esteja a gostar da nossa escolha musical. Eu sou o Jorge Sampaio e, como sempre, vou consigo até às 7 da manhã.

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1: Boa noite. São 2:49. Até às 7 da manhã. A continuação de uma ótima madrugada. Obrigado pela boleia que nos vai dando.

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1: O tempo para terça-feira, dia 16 de junho. O IPMA prevê céu pouco nublado ao limpo, apresentando geralmente muito nublado no litoral a norte do Cabo Raso, nubosidade que pode persistir em alguns locais da faixa costeira e com possibilidade de ocorrência de chuvisco. Durante a tarde, aumento temporário da nubosidade nas regiões do interior, com a ocorrência de aguaceiros que podem por vezes ser fortes, acompanhados de trovoadas e com queda ocasional de granizo. Mais provável nas zonas montanhosas do norte e centro. O vento em geral fraco no quadrante norte, superando moderado no litoral oeste e nas restantes regiões do centro e sul a partir da tarde, sendo do quadrante sul na costa sul do Algarve durante a tarde. Prevê-se ainda uma pequena subida da temperatura máxima. O mar na costa sul, com ondas inferiores a 1 metro. A temperatura da água do mar ronda entre os 19 e os 21 graus, para Tavira a temperatura máxima prevista aponta para 31 graus.
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7: Boa noite, são 3 horas e 1 minuto. A continuação de uma boa madrugada na companhia da Gilão FM.

boa noite. São 3 horas e 18 minutos. A continuação de uma ótima noite, de uma ótima madrugada. Obrigado pela sua companhia aí desse lado. Vamos consigo até às 7 da manhã.

Uma vez mais a todos, muito boa noite, uma excelente madrugada. Obrigado pela sua companhia e pela sua preferência. Eu sou o Jorge Sampaio e, como sempre, vou consigo até às 7 da manhã.

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1: Boa noite. São 3 horas e 45 minutos. Até às 7 da manhã, a continuação de uma ótima madrugada. Obrigado pela boleia que nos vai dando.
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1: O tempo para terça-feira, dia 16 de junho. O IPMA prevê céu pouco nublado ao limpo, apresentando geralmente muito nublado no litoral a norte do Cabo Raso, nubosidade que pode persistir em alguns locais da faixa costeira e com possibilidade de ocorrência de chuvisco. Durante a tarde, aumento temporário da nubosidade nas regiões do interior, com a ocorrência de aguaceiros que podem por vezes ser fortes, acompanhados de trovoadas e com queda ocasional de granizo. Mais provável nas zonas montanhosas do norte e centro. O vento em geral fraco no quadrante norte, superando moderado no litoral oeste e nas restantes regiões do centro e sul a partir da tarde, sendo do quadrante sul na costa sul do Algarve durante a tarde. Prevê-se ainda uma pequena subida da temperatura máxima. O mar na costa sul, com ondas inferiores a 1 metro. A temperatura da água do mar ronda entre os 19 e os 21 graus, para te vir à temperatura máxima prevista aponta para 31 graus.
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1: Ateliê, pintura em movimento, a pensar nos mais pequenos. No âmbito do projeto Ouvir e Ler Faz-te Crescer, realiza-se no dia 20 de junho, a partir das 3h30 da tarde, na Biblioteca Álvaro de Campos, o Ateliê Pintura em Movimento, dinamizado por Catarina Acunha Martins. A iniciativa que se destina a crianças a partir dos 2 anos, num limite máximo de 15 famílias. Nesta ação, os mais novos são convidados a explorar a pintura de forma imersiva, experimentando o movimento e a cor através da criação livre numa grande superfície de papel. A expressão artística é desenvolvida não só com materiais diversos, mas também com o envolvimento de todo o corpo. Lembrando que Catarina Cunha Martins é educadora de infância, com mais de 10 anos de experiência, e exerce um trabalho focado no desenvolvimento holístico da criança, promovendo ateliês e oficinas que incentivam a aprendizagem ativa, a criatividade e a valorização da infância. É também autora do projeto Criamente, Vivências de Infância, centrado na dinamização de ateliês e oficinas que fomentam a expressão artística e o desenvolvimento sensorial e a liberdade criativa de bebés e crianças entre os 5 e os 12 meses. Mas para já, é esta a proposta para o dia 20 de junho em Tavira. Ouvir e Ler Faz-te Crescer, com esta pintura em movimento, as inscrições estão abertas, poder-se-ão efetuar sabendo mais, contatando a Biblioteca Álvaro de Campos. O mercado de Tavira recebe um espaço dedicado à memória, à cultura e às tradições que continuam a dar vida aos mercados portugueses. A exposição Olhares dos Mercados, Identidade, Frescura e Diversidade está patente até 15 de setembro, reunindo um conjunto de fotografias que retratam diferentes mercados abastecedores e municipais do país. Promovido pela CIMAMP, a Sociedade Instaladora de Mercados Abastecedores, com apoio do município de Tavira, a iniciativa pretende destacar o papel destes espaços na economia local, na preservação das tradições e na promoção dos produtos regionais. Entre as imagens expostas estão também o Mercado Municipal de Tavira, um dos locais mais emblemáticos da cidade e ponto de encontro diário para comerciantes, produtores e consumidores. Na inauguração, que foi acompanhada de um programa especial, procurou apresentar-se a valorização e identidade gastronómica e humana associada aos mercados tradicionais. Mais do que uma simples exposição fotográfica, Olhares dos Mercados, Identidade, Frescura e Diversidade, pretende sensibilizar para a importância destes espaços enquanto património económico, social e cultural, destacando o seu papel na promoção da frescura dos produtos e da proximidade entre produtores e consumidores e da preservação das identidades locais. Com a entrada livre, a mostra convida residentes e visitantes a descobrirem diferentes perspectivas sobre um universo que continua a ser uma peça fundamental na vida cotidiana em muitas cidades portuguesas. Tavira, não fugindo à regra, tem patente também esta exposição.
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1: Notícia avançada pela agência Lusa dá conta da reposição de areia entre Quarteira e Garrão, garantindo a segurança balnear a tempo do verão, numa das zonas mais procuradas da costa algarvia, embora os efeitos alcançados sejam provisórios, segundo declarações de um investigador. A agência Lusa, que esteve na área costeira, no concelho de Lulé, já com a época balnear em curso, constatou que os cerca de 6 km de areal que se estendem de Quarteira para a Nascente têm agora dezenas de metros de largura, mas há uns meses a água do mar chegava aos apoios de praia e à base das ribas. Em causa está a alimentação artificial das praias de Quarteira e Garrão, no concelho de Lolé, classificada pela Agência Portuguesa do Ambiente como uma das mais relevantes intervenções do litoral algarvio, destinada a travar o recuo da linha de água e assegurar a sustentabilidade deste território. Óscar Ferreira é um responsável que foi assim ouvido pela agência Lusa, estima que o reforço de areia efetuado poderá proteger a costa por um período de 12 a 15 anos, mas salienta que esse tempo varia de localização para localização e será sempre uma proteção temporária, embora tenha vantagens como a alimentação de outros locais através da própria dinâmica e movimentação dos sedimentos pelo mar. A areia que depois será transportada para outras zonas, como a Quinta do Lago e a Praia de Faro, frisando que há zonas que serão beneficiadas indiretamente e, ao fim de algum tempo, terá de se voltar a fazer uma intervenção exatamente na mesma zona que agora ocorreu. Questionado pela agência Lusa sobre a existência de outros métodos para garantir se a areia necessária para a prática balnear em segurança nas praias, o investigador confirmou que há paredões, como nos existentes em Quarteira, que impedem o embate do mar nos edifícios situados junto à orla costeira, mas adverte que sozinhos não dão areia, só dão a pedra. Em declarações à Luz, o presidente da Câmara de Lolé, Telmo Pinto, classificou como gratificante ver as praias com dezenas de metros de areia e a poderem ser utilizadas pelos banhistas em segurança, dada a importância do turismo de verão para a economia do concelho. O responsável salientou que, apesar do esforço de diversificar a oferta, o grande impulsionador da economia do Algarve continua a ser o turismo do verão e que, por isso, é importante fazer rapidamente a alimentação artificial de areia naquela mesma zona. Isso mesmo está a ser feito nessas obras entre o governo e também com o apoio dos municípios. A reposição de areia garante segurança nas praias, mas, como foi referido, um investigador diz que os efeitos são provisórios. Dentro de anos, a situação terá que ser de novo requalificada e garantida para que a areia e a zona costeira não fique e não vá consumindo precisamente a orla costeira e que as praias possam diminuir essa mesma zona de frequência. Integrado nas comemorações dos 555 anos da freguesia de Moncarapaz, o Clube dos Amigos dos Chicomotores Antigos de Moncarapaz promove no dia 21 de junho a 5ª edição do Passeio de Carros Clássicos de Moncarapaz. O evento conta com o apoio da Junta de Freguesia, reunirá proprietários e apreciadores de veículos clássicos num convívio que pretende valorizar o património automóvel e dinamizar a vida associativa da freguesia. De acordo com a organização, a concentração dos participantes acontece a partir das 9 horas, no pavilhão multiusos de Moncarapaz. O encontro e o arranque do passeio terá lugar às 10 horas, seguindo-se um almoço convívio, o encerramento previsto para as 4 da tarde. Durante a iniciativa serão atribuídos prémios ao carro mais antigo e ao melhor restauro, estando ainda prevista a entrega de uma lembrança a todos os condutores e participantes. As inscrições para participar estão a decorrer. Poderão saber mais contactando a organização Clube dos Amigos dos Chicomotores Antigos de Moncarapaz.
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1: Terça-feira, a Tavira Verde procede uma interrupção programada de abastecimento de água entre as 14 e as 18 horas na freguesia de Luz de Tavira para colocação de válvula de seccionamento em ramal e na rede. É na estrada da Amoreira, afetando o caminho municipal 1337, o caminho do Salomé, a estrada regional 125, caminho das Barradas, a estrada da Berlenga, o bairro dos Pescadores, caminho municipal 1339, o caminho municipal 1343, a roteia de baixo, a estrada municipal 516, o caminho municipal 1339. 14h34. Lembramos esta interrupção, freguesia de Luz de Tavira, entre as 14 e as 18 horas, estrada da Amoreira para colocação de válvula de seccionamento em ramal e na rede. Lembra a Tavira Verde que, para mais informações e consulta detalhada do mapa das zonas afetadas, devem os interessados visitar o website da Tavira Verde na secção de alertas e comunicados.
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4: Boa noite, são 4 horas e 14 minutos. A continuação de uma boa madrugada na companhia da Gilão FM.

Começamos assim, nesta madrugada, até às 7 da manhã. Continuação de uma ótima noite. Para si que está a trabalhar tal como nós, então aproveite-a da melhor forma. Um bom descanso, se for caso disso.

Boa noite. São 4:33. A continuação de uma ótima noite, de uma ótima madrugada. Obrigado pela sua companhia aí desse lado. Vamos consigo até às 7 da manhã.

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1: Onde quer que esteja, para si, a continuação de uma ótima madrugada e uma ótima noite na companhia da Gilão FM. Até às 7 da manhã, como habitualmente acontece, com Jorge Sampaio.

0: São 5 horas.
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2: O tempo para terça-feira, dia 16 de junho. O IPMA prevê céu pouco nublado ao limpo, apresentando geralmente muito nublado no litoral a norte do Cabo Raso, nubosidade que pode persistir em alguns locais da faixa costeira e com possibilidade de ocorrência de chuvisco. Durante a tarde, aumento temporário da nubosidade nas regiões do interior, com a ocorrência de aguaceiros que podem por vezes ser fortes, acompanhados de trovoadas e com queda ocasional de granizo. Mais provável nas zonas montanhosas do norte e centro. O vento em geral fraco no quadrante norte, superando moderado no litoral oeste e nas restantes regiões do centro e sul a partir da tarde, sendo do quadrante sul na costa sul do Algarve durante a tarde. Prevê-se ainda uma pequena subida da temperatura máxima. O mar na costa sul, com ondas inferiores a 1 metro. A temperatura da água do mar ronda entre os 19 e os 21 graus, para te vir à temperatura máxima prevista aponta para 31 graus.
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2: Tavira assinala mais um dia da cidade. Dia 24 de junho, o município de Tavira assinala mais um dia da cidade, que inclui a atribuição de medalhas de bons serviços e dedicação aos funcionários com 20 e 30 anos de serviço e de mérito municipal, assim como o concerto da banda pop-rock portuguesa Delfins. As comemorações integram o hastear das bandeiras de manhã nos Passos do Conselho, seguido da sessão solene pelas 11 horas no Teatro Municipal António Pinheiro. A cerimónia contempla a distinção de um trabalhador com medalha de bons serviços, dedicação grau prata, e 14 funcionários com medalhas de bons serviços e dedicação grau cobre. A autarquia presta ainda homenagem através da atribuição de medalha de mérito municipal, grau prata e cobre, a cidadãos e entidades locais que se distinguiram na sociedade pelo seu percurso. Os Delfins marcam o momento alto das celebrações, no dia 24, pelas 10 da noite, na Praça da República, revivendo temas que têm marcado várias gerações. A Lenda de Amor Encantado, o espetáculo piromusical, a Marcha de São João, todos a caminhar sob as estrelas, os arraiais dos Santos Populares, contemplam o programa das festividades. Nos dias 20, 21, 23, 24, 27 e 28 de junho, a partir das 9 horas da noite, a Rua do Cais e o Jardim do Coreto voltam a ser palco de arraiais promovidos pela Câmara Municipal. Bailes com os grupos Gerações, Rubén Filipe, Nelson Campos, com o Rancho Folclórico de Santo Estevão, Silvino Campos, Cristiano Martins e Hélder Reis. Para além do Jardim do Coreto, correm um pouco por todo o concelho, em ambiente de festa diversos arraiais, para animar as primeiras noites de verão. Ainda na noite de São João, tem lugar no Castelo de Tavira, pelas 22h30, a encenação da Lenda de Amor Encantada pela armação do artista, seguindo-se às 23h59, na Ponte dos Descobrimentos, o espetáculo piromusical que dá as boas-vindas ao Dia da Cidade. Mais tarde, pelas 6 da manhã, realiza-se a Marcha de São João, todos a caminhar sob as estrelas, uma iniciativa do município de Tavira, dinamizado pela Casa do Povo de Santo Estevão. Neste mês de junho, celebram-se os Santos Populares, o Dia da Cidade. É tempo de manjericos, de quadras de arraiais e de ruas ornamentadas, de saltar a fogueira, de comer sardinha assada. Esta é a programação que Tavira oferece aos residentes e aos visitantes. Pode-se saber mais no site do município e também nas redes sociais. No âmbito do programa Passeios na História de Tavira, o Museu Municipal promove no dia 20 de junho, pela manhã, e com a orientação de Marcos Sousa Santos, uma visita centrada na história e no património do edifício dos Passos do Conselho. Com uma história que remonta ao período medieval, o atual edifício é a sede do poder concelhio desde o século XVII, reconstruído em meados do século XX, mantendo a traça original e alguns elementos arquitetónicos emblemáticos. Este foi palco de incontáveis episódios e guarda no seu interior um conjunto de objetos que ajudam a contar a história da cidade, incluindo pinturas, retratos e bustos. Passeios na História de Tavira tem a finalidade de dar a conhecer o passado da cidade e do concelho, a paisagem, os monumentos e as personagens históricas, bem como sensibilizar para a necessidade de proteger e valorizar a herança patrimonial. A participação neste Passeios na História de Tavira é gratuita, limitada a 30 pessoas, mediante inscrição, podendo saber mais no site e nas redes sociais do município. As igrejas de Misericórdia e de Santa Maria do Castelo em Tavira estão apuradas para a próxima fase das novas sete maravilhas de Portugal. As candidaturas inserem-se na categoria religião, assumindo particular relevância por serem as únicas igrejas algarvias a concurso nesta edição, representando não apenas Tavira, mas também o património religioso, artístico e histórico da região, numa das maiores iniciativas nacionais de valorização patrimonial. Este facto trata-se de um importante reconhecimento do trabalho desenvolvido ao longo dos últimos anos em prol da valorização, promoção e dinamização do património religioso, afirmando-se como elemento central da identidade cultural e turística de Tavira. A Igreja da Misericórdia em Tavira surge no concurso como um monumento maior da arte e da consciência humanista no sul do país. Fundada em 1541 pela Santa Casa da Misericórdia, é apresentada pela organização como a mais notável expressão da arquitetura renascentista no Algarve, destacando-se o seu extraordinário portal escultórico, os retábulos barrocos e os painéis de azulejos de 1760, que representam as 14 obras de Misericórdia. Já a Igreja de Santa Maria do Castelo impõe-se como um monumento onde convivem a verticalidade gótica e exuberância manuelina, as marcas neoclássicas deixadas após o terremoto de 1755. É como refere a própria candidatura, mais do que um edifício religioso, é um lugar onde se cruzam conquista, memória nacional e identidade cultural profunda. Assim sendo, estão a votação estas duas igrejas de Tavira, Igreja da Misericórdia e Igreja de Santa Maria do Castelo. Lembrando que a meia-final regional do Algarve realiza-se a 27 de junho em Olhão, a partir das 3 da tarde. Os dois patrimónios mais votados em cada categoria seguem para a final regional, sendo que a lista final dos apurados desta fase será reconhecida a 11 de julho deste ano. A confirmação das duas igrejas de Tavira, da Misericórdia e Santa Maria do Castelo, que seguem na corrida às novas sete maravilhas para este 2026. Integrada no programa Em Família no Museu, realiza-se no dia 20 de junho pela manhã, no Museu Municipal Tavira Palácio da Galeria, a oficina Roda de Oleiro, destinada a famílias com crianças entre os 6 e os 12 anos. A iniciativa convida a recuar até à época islâmica para descobrir os segredos da emblemática peça, o vaso islâmico. Após desvendar as histórias, as formas, os mistérios deste tesouro arqueológico, sugere-se passar da contemplação à ação. Hora de arregaçar as mangas e guiar os mais novos na descoberta da magia da roda de oleiro ao modelar e criar a sua própria peça. Participação gratuita, mas obrigatória, sabendo mais no site e nas redes sociais do município. Mercadinhos de Castro Marim, Odeleite e Azinhal decorrem mensalmente. O Mercadinho na Aldeia em Odeleite decorre no primeiro domingo de cada mês, enquanto em Castro Marim acontece no segundo sábado do mês, ao mesmo tempo que a Feira das Velharias. No Azinhal, há mercado no último domingo do mês. Primeira meia-maratona de futsal da Associação 1597 de Santo Estevão acontece nos dias 11 e 12 de julho no Polidesportivo em Santo Estevão. Há bons prémios para as equipas melhor classificadas. Mais informações e inscrições contatando a Associação 1597 de Santo Estevão. Verão sem escaldão. É uma campanha promovida pela Associação Ecológica do Algarve, alertando para o perigo dos raios UV, aconselhando usar boné e óculos de sol, a utilização do protetor solar e o evitar das horas de maior calor. A Associação Ecológica do Algarve lembra, assim, que um verão deve ser sem escaldão, para que cada um possa usufruir do verão em pleno. A Casa do Povo do Conselho de Olhão em Moncrapaz recebe nas tardes de domingo as matinés, sempre e a partir das 3 da tarde. Dia 21 de junho, música para dançar com Sandrine e atuação da Marcha Popular do Museu do Traje. Festas de verão em Luz de Tavira no Largo da República, dias 19 e 20 de junho, organização Sociedade Recreativa e Musical Usense, secção de Pescas. Dia 19, música para dançar com o do Reflexo. Dia 20, com os Acorde e Anima. 34ª Maratona de Futsal Indoor Sebastião Fernandes acontece nos dias 20 e 21 de junho no Pavilhão Municipal de Luz de Tavira. É uma organização dos Sonâmbulos Futsal Lusense Associação. Este sábado, dia 20 de junho, com a organização do Clube Ciclismo de Tavira, realiza-se o Festival de Pista Cidade de Tavira, Engenheiro Brito da Mana, com os escalões escolas sub-17, sub-19, masculino e feminino. Dia 22 de junho, a partir das 6 da tarde, a Biblioteca Álvaro de Campos recebe encontro com autores. A apresentação do livro Um Toque Suspiro, o novelo, da autoria de Susana Santos. Entre 9 de junho e 7 de dezembro, o Museu Zero acolhe a exposição Lugar Depois. Exposição fotográfica Olhares dos Mercados, a Identidade, a Frescura e a Diversidade. Uma exposição para visitar no Mercado Municipal de Tavira até o dia 15 de setembro. Domingo, a partir das 9 horas da manhã, todos a caminhar. O ponto de encontro é o Jardim Público em Santa Luzia. A partir do meio-dia e meia, tertúlia à hora do almoço pelo São João, a sardinha pinga no pão, iniciativa da Associação Internacional de Premiologia com o Hotel Vila Galé, Tavira. A partir das 5 da tarde, Equinócios 2026, pequenos grandes artistas, é na Casa do Povo de Conceição de Tavira. Às 7 da tarde, o arranque para mais uma mostra de artesanato no Jardim das Palmeiras. E às 9 da noite, Santos Populares em Tavira, Rua do Cais, Jardim do Coreto e das Palmeiras, a baile com Ruben Filipe. Este sábado, um Tavira convida a pedalar. É a partir das 3 da tarde, o ponto de encontro é na Praça da República. Ainda este fim de semana, mercado no Rio. Música ao vivo e marcas locais em Cabanas Tavira, organização da Caju Associação. A partir das 7 da tarde, arranque para mais uma mostra de artesanato no Jardim das Palmeiras. Às 9 da noite, nos Santos Populares, baile com o grupo Gerações. Sexta-feira, a partir das 7 da tarde, mostra de artesanato na Rua do Cais. E a partir das 9 da noite, os Santos Populares, em Luz de Tavira, no Largo da República. Quarta-feira, 7h30 da tarde, Tavira convida a pedalar ao luar. A partida é na Praça da República. E às 9 da noite, no mesmo local, um todos a caminhar sob as estrelas.
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5: Boa noite, são 5 horas e 11 minutos. Até às 7 da manhã, a continuação de uma ótima madrugada. Obrigado pela boleia que nos vai dando.

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1: Obrigado pela sua companhia e pela sua preferência. Espero que esteja a gostar da nossa escolha musical. Eu sou o Jorge Sampaio e, como sempre, vou consigo até às 7 da manhã.

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0: Bom dia, são 6 horas.
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2: O tempo para terça-feira, dia 16 de junho. O IPMA prevê céu pouco nublado ao limpo, apresentando geralmente muito nublado no litoral a norte do Cabo Raso. Nubosidade que pode persistir em alguns locais da faixa costeira e com possibilidade de ocorrência de chuvisco. Durante a tarde, aumento temporário da nubosidade nas regiões do interior, com a ocorrência de aguaceiros que podem por vezes ser fortes e acompanhados de trovoadas e com queda ocasional de granizo. Mais provável nas zonas montanhosas do norte e centro. O vento em geral fraco no quadrante norte, superando moderado no litoral oeste e nas restantes regiões do centro e sul a partir da tarde, sendo do quadrante sul na costa sul do Algarve durante a tarde. Prevê-se ainda uma pequena subida da temperatura máxima. O mar na costa sul, com ondas inferiores a 1 metro. A temperatura da água do mar ronda entre os 19 e os 21 graus, para Tavira a temperatura máxima prevista aponta para 31 graus.
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2: Ateliê Pintura em Movimento, a pensar nos mais pequenos. No âmbito do projeto Ouvir e Ler Faz-te Crescer, realiza-se no dia 20 de junho, a partir das 3h30 da tarde, na Biblioteca Álvaro de Campos, o Ateliê Pintura em Movimento, dinamizado por Catarina Acunha Martins. A iniciativa que se destina a crianças a partir dos 2 anos, num limite máximo de 15 famílias. Nesta ação, os mais novos são convidados a explorar a pintura de forma imersiva, experimentando o movimento e a cor através da criação livre numa grande superfície de papel. A expressão artística é desenvolvida não só com materiais diversos, mas também com o envolvimento de todo o corpo. Lembrando que Catarina Cunha Martins é educadora de infância, com mais de 10 anos de experiência, exerce um trabalho focado no desenvolvimento holístico da criança, promovendo ateliês e oficinas que incentivam a aprendizagem ativa, a criatividade e a valorização da infância. É também autora do projeto Criamente, Vivências de Infância, centrado na dinamização de ateliês e oficinas que fomentam a expressão artística e o desenvolvimento sensorial e a liberdade criativa de bebés e crianças entre os 5 e os 12 meses. Mas para já, é esta a proposta para o dia 20 de junho em Tavira. Ouvir e Ler Faz-te Crescer, com esta pintura em movimento, as inscrições estão abertas, poder-se-ão efetuar sabendo mais, contatando a Biblioteca Álvaro de Campos. O mercado de Tavira recebe um espaço dedicado à memória, à cultura e às tradições, que continuam a dar vida aos mercados portugueses. A exposição Olhares dos Mercados, Identidade, Frescura e Diversidade está patente até 15 de setembro, reunindo um conjunto de fotografias que retratam diferentes mercados abastecedores e municipais do país. Promovido pela CIMAMP, a Sociedade Instaladora de Mercados Abastecedores, com apoio do município de Tavira, a iniciativa pretende destacar o papel destes espaços na economia local, na preservação das tradições e na promoção dos produtos regionais. Entre as imagens expostas estão também o Mercado Municipal de Tavira, um dos locais mais emblemáticos da cidade e ponto de encontro diário para comerciantes, produtores e consumidores. Na inauguração, que foi acompanhada de um programa especial, procurou apresentar-se a valorização e identidade gastronómica e humana associada aos mercados tradicionais. Mais do que uma simples exposição fotográfica, Olhares dos Mercados, Identidade, Frescura e Diversidade pretende sensibilizar para a importância destes espaços enquanto património económico, social e cultural, destacando o seu papel na promoção da frescura dos produtos e da proximidade entre produtores e consumidores e da preservação das identidades locais. Com a entrada livre, a mostra convida residentes e visitantes a descobrirem diferentes perspectivas sobre um universo que continua a ser uma peça fundamental na vida cotidiana em muitas cidades portuguesas. Tavira, não fugindo à regra, tem patente também esta exposição.
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2: Notícia avançada pela Agência Lusa dá conta da reposição de areia entre Quarteira e Garrão, garantindo a segurança balnear a tempo do verão, numa das zonas mais procuradas da costa algarvia, embora os efeitos alcançados sejam provisórios, segundo declarações de um investigador. A agência Lusa, que esteve na área costeira, no concelho de Lulé, já com a época balnear em curso, constatou que os cerca de 6 km de areal que se estendem de quarteira para a nascente têm agora dezenas de metros de largura, mas há uns meses a água do mar chegava aos apoios de praia e à base das ribas. Em causa está a alimentação artificial das praias de Quarteiro e Garrão, no concelho de Lolé, classificada pela Agência Portuguesa do Ambiente como uma das mais relevantes intervenções do litoral algravio, destinada a travar o recuo da linha de água e assegurar a sustentabilidade deste território. Óscar Ferreira é um responsável que foi assim ouvido pela agência Lusa, estima que o reforço de areia efetuado poderá proteger a costa por um período de 12 a 15 anos, mas salienta que esse tempo varia de localização para localização e será sempre uma proteção temporária, embora tenha vantagens como a alimentação de outros locais através da própria dinâmica e movimentação dos sedimentos pelo mar. A areia que depois será transportada para outras zonas, como a Quinta do Lago e a Praia de Faro, frisando que há zonas que serão beneficiadas indiretamente e, ao fim de algum tempo, terá de se voltar a fazer uma intervenção exatamente na mesma zona que agora ocorreu. Questionado pela agência Lusa sobre a existência de outros métodos para garantir se a areia necessária para a prática balnear em segurança nas praias, o investigador confirmou que há paredões, como nos existentes em Quarteira, que impedem o embate do mar nos edifícios situados junto à orla costeira, mas adverte que sozinhos não dão areia, só dão a pedra. Em declarações à Lusa, o presidente da Câmara de Lolé, Telmo Pinto, classificou como gratificante ver as praias com dezenas de metros de areia e a poderem ser utilizadas pelos banhistas em segurança, dada a importância do turismo de verão para a economia do concelho. O responsável salientou que, apesar do esforço de diversificar a oferta, o grande impulsionador da economia do Algarve continua a ser o turismo do verão e que, por isso, é importante fazer rapidamente a alimentação artificial de areia naquela mesma zona. Isso mesmo está a ser feito nessas obras entre o governo e também com o apoio dos municípios. A posição de areia que garante segurança nas praias, mas, como foi referido, um investigador diz que os efeitos são provisórios. Dentro de anos, a situação terá que ser de novo requalificada e garantida para que a areia e a zona costeira não fique e não vá consumindo precisamente a orla costeira e que as praias possam diminuir essa mesma zona de frequência. Integrado nas comemorações dos 555 anos da freguesia de Moncarapaz, o Clube dos Amigos dos Chicomotores Antigos de Moncarapaz promove no dia 21 de junho a 5ª edição do Passeio de Carros Clássicos de Moncarapaz. O evento conta com o apoio da Junta de Freguesia, reunirá proprietários e apreciadores de veículos clássicos num convívio que pretende valorizar o património automóvel e dinamizar a vida associativa da freguesia. De acordo com a organização, a concentração dos participantes acontece a partir das 9 horas, no pavilhão multiusos de Moncarapaz. O encontro e o arranque do passeio terá lugar às 10 horas, seguindo-se um almoço convívio, o encerramento previsto para as 4 da tarde. Durante a iniciativa serão atribuídos prémios ao carro mais antigo e ao melhor restauro, estando ainda prevista a entrega de uma lembrança a todos os condutores e participantes. As inscrições para participar estão a decorrer. Poderão saber mais contatando a organização Clube dos Amigos dos Chicomotores Antigos de Moncarapaz.
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2: Terça-feira, a Tavira Verde procede uma interrupção programada de abastecimento de água entre as 14 e as 18 horas na freguesia de Luz de Tavira para colocação de válvula de seccionamento em ramal e na rede. É na estrada da Amoreira, afetando o caminho municipal 1337, o caminho do Salomé, a estrada regional 125, caminho das Barradas, a estrada da Berlenga, o bairro dos Pescadores, caminho municipal 1339, o caminho municipal 1343, a Roteia de Baixo, a estrada municipal 516, o caminho municipal 1334. Lembramos esta interrupção, freguesia de Luz de Tavira, entre as 14 e as 18 horas, estrada da Amoreira para colocação de válvula de seccionamento estacionamento em ramal e na rede. Lembra a Tavira Verde que, para mais informações e consulta detalhada do mapa das zonas afetadas, devem os interessados visitar o website da Tavira Verde na secção de alertas e comunicados.
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9: Bom dia, são 6 horas e 12 minutos. A continuação de uma ótima noite, de uma ótima madrugada. Obrigado pela sua companhia aí desse lado. Vamos consigo até às 7 da manhã.

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Uma vez mais a todos, muito boa noite, uma excelente madrugada. Obrigado pela sua companhia e pela sua preferência. Eu sou o Jorge Sampaio e, como sempre, vou consigo até às 7 da manhã.

Bom dia, são 6:31. Até às 7 da manhã, a continuação de uma ótima madrugada. Obrigado pela boleia que nos vai dando.

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1: Vamos assim, nesta madrugada, até às 7 da manhã. Continuação de uma ótima noite. Para si que está a trabalhar tal como nós, então aproveite-a da melhor forma. Um bom descanso, se for caso disso.

onde quer que esteja, para si, a continuação de uma ótima madrugada e uma ótima noite na companhia da Gilão FM. Até às 7 da manhã, como habitualmente acontece com Jorge Sampaio.

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1: Bom dia, são 7 horas.
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3: O tempo para terça-feira, dia 16 de junho. O IPMA prevê céu pouco nublado ao limpo, apresentando geralmente muito nublado no litoral a norte do Cabo Raso. Nubosidade que pode persistir em alguns locais da faixa costeira e com possibilidade de ocorrência de chuvisco. Durante a tarde, aumento temporário da nubosidade nas regiões do interior, com ocorrência de aguaceiros que podem por vezes ser fortes e acompanhados de trovoadas e com queda ocasional de granizo. Mais provável nas zonas montanhosas do norte e centro. O vento em geral fraco no quadrante norte, superando moderado no litoral oeste e nas restantes regiões do centro e sul a partir da tarde, sendo do quadrante sul na costa sul do Algarve durante a tarde. Prevê-se ainda uma pequena subida da temperatura máxima. O mar na costa sul, com ondas inferiores a 1 metro. A temperatura da água do mar ronda entre os 19 e os 21 graus. Para Tavira, a temperatura máxima prevista aponta para 31 graus.
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3: Tavira assinala mais um dia da cidade. Dia 24 de junho, o município de Tavira assinala mais um dia da cidade, que inclui a atribuição de medalhas de bons serviços e dedicação aos funcionários com 20 e 30 anos de serviço e de mérito municipal, assim como o concerto da banda pop-rock portuguesa Delfins. As comemorações integram o hastear das bandeiras de manhã nos Passos do Conselho, seguido da sessão solene pelas 11 horas no Teatro Municipal António Pinheiro. A cerimónia contempla a distinção de um trabalhador com medalha de bons serviços, dedicação grau prata, e 14 funcionários com medalhas de bons serviços e dedicação grau cobre. A autarquia presta ainda homenagem através da atribuição de medalha de mérito municipal, grau prata e cobre, a cidadãos e entidades locais que se distinguiram na sociedade pelo seu percurso. Os Delfins marcam o momento alto das celebrações, no dia 24, pelas 10 da noite, na Praça da República, revivendo temas que têm marcado várias gerações. A Lenda de Amor Encantado, o espetáculo piromusical, a Marcha de São João, todos a caminhar sob as estrelas, os arraiais dos Santos Populares, contemplam o programa das festividades. Nos dias 20, 21, 23, 24, 27 e 28 de junho, a partir das 9 horas da noite, a Rua do Cais e o Jardim do Coreto voltam a ser palco de arraiais promovidos pela Câmara Municipal. Bailes com os grupos Gerações, Rubén Filipe, Nelson Campos, com o Rancho Folclórico de Santo Estevão, Silvino Campos, Cristiano Martins e Hélder Reis. Para além do Jardim do Coreto, correm um pouco por todo o concelho, em ambiente de festa diversos arraiais para animar as primeiras noites de verão. Ainda na noite de São João, tem lugar no Castelo de Tavira, pelas 22h30, a encenação da Lenda de Amor Encantada pela armação do artista, seguindo-se às 23h59, na Ponte dos Descobrimentos, o espetáculo piromusical que dá as boas-vindas ao Dia da Cidade. Mais tarde, pelas 6 da manhã, realiza-se a Marcha de São João, todos a caminhar sob as estrelas, uma iniciativa do município de Tavira, dinamizado pela Casa do Povo de Santo Estevão. Neste mês de junho, celebram-se os Santos Populares, o Dia da Cidade. É tempo de manjericos, de quadras de arraiais e de ruas ornamentadas, de saltar a fogueira, de comer sardinha assada. Esta é a programação que Tavira oferece aos residentes e aos visitantes. Pode-se saber mais no site do município e também nas redes sociais. No âmbito do programa Passeios na História de Tavira, o Museu Municipal promove no dia 20 de junho, pela manhã, e com a orientação de Marcos Sousa Santos, uma visita centrada na história e no património do edifício dos Passos do Conselho. Com uma história que remonta ao período medieval, o atual edifício é a sede do poder concelhio desde o século XVII, reconstruído em meados do século XX, mantendo a traça original e alguns elementos arquitetónicos emblemáticos. Este foi palco de incontáveis episódios e guarda no seu interior um conjunto de objetos que ajudam a contar a história da cidade, incluindo pinturas, retratos e bustos. Passeios na História de Tavira tem a finalidade de dar a conhecer o passado da cidade e do concelho, a paisagem, os monumentos e as personagens históricas, bem como sensibilizar para a necessidade de proteger e valorizar a herança patrimonial. A participação neste Passeio na História de Tavira é gratuita, limitada a 30 pessoas, mediante inscrição, podendo saber mais no site e nas redes sociais do município. As igrejas de Misericórdia e de Santa Maria do Castelo em Tavira estão apuradas para a próxima fase das novas 7 Maravilhas de Portugal. As candidaturas inserem-se na categoria religião, assumindo particular relevância por serem as únicas igrejas algarvias a concurso nesta edição, representando não apenas Tavira, mas também o património religioso, artístico e histórico da região, numa das maiores iniciativas nacionais de valorização patrimonial. Este facto trata-se de um importante reconhecimento do trabalho desenvolvido ao longo dos últimos anos em prol da valorização, promoção e dinamização do património religioso, afirmando-se como um elemento central da identidade cultural e turística de Tavira. A Igreja da Misericórdia em Tavira surge no concurso como um monumento maior da arte e da consciência humanista no sul do país. Fundada em 1541 pela Santa Casa da Misericórdia, é apresentada pela organização como a mais notável expressão da arquitetura renascentista no Algarve, destacando-se o seu extraordinário portal escultórico, os retábulos barrocos e os painéis de azulejos de 1760, que representam as 14 obras de Misericórdia. Já a Igreja de Santa Maria do Castelo impõe-se como um monumento onde convivem a verticalidade gótica e exuberância manuelina, as marcas neoclássicas deixadas após o terremoto de 1755. É como refere a própria candidatura, mais do que um edifício religioso, é um lugar onde se cruzam conquista, memória nacional, identidade cultural profunda. Assim sendo, estão a votação estas duas igrejas de Tavira, Igreja da Misericórdia e Igreja de Santa Maria do Castelo. Lembrando que a meia-final regional do Algarve realiza-se a 27 de junho em Olhão, a partir das 3 da tarde. Os dois patrimónios mais votados em cada categoria seguem para a final regional, sendo que a lista final dos apurados desta fase será reconhecida a 11 de julho deste ano. A confirmação das duas igrejas de Tavira, da Misericórdia e Santa Maria do Castelo, que seguem na corrida às novas 7 maravilhas para este 2026. Integrada no programa Em Família no Museu, realiza-se no dia 20 de junho pela manhã, no Museu Municipal Tavira Palácio da Galeria, a oficina Roda de Oleiro, destinada a famílias com crianças entre os 6 e os 12 anos. A iniciativa convida a recuar até à época islâmica para descobrir os segredos da emblemática peça, o vaso islâmico. Após desvendar as histórias, as formas, os mistérios deste tesouro arqueológico, sugere-se passar da contemplação à ação. Hora de arregaçar as mangas e guiar os mais novos na descoberta da magia da roda de oleiro ao modelar e criar a sua própria peça. Participação gratuita, mas obrigatória, sabendo mais no site e nas redes sociais do município. Mercadinhos de Castro Marim, Odeleite e Azinhal decorrem mensalmente. O Mercadinho na Aldeia, em Odeleite, decorre no primeiro domingo de cada mês, enquanto em Castro Marim acontece no segundo sábado do mês, ao mesmo tempo que a Feira das Velharias. No Azinhal, há mercado no último domingo do mês. Primeira meia-maratona de futsal da Associação 1597 de Santo Estevão acontece nos dias 11 e 12 de julho no Polidesportivo em Santo Estevão. Há bons prémios para as equipas melhor classificadas. Mais informações e inscrições contatando a Associação 1597 de Santo Estevão. Verão sem escaldão. É uma campanha promovida pela Associação Ecológica do Algarve, alertando para o perigo dos raios UV, aconselhando a usar boné e óculos de sol, a utilização do protetor solar e o evitar das horas de maior calor. A Associação Ecológica do Algarve lembra assim que um verão deve ser sem escaldão, para que cada um possa usufruir de um verão em pleno. A Casa do Povo do Conselho de Olhão em Moncrapaz recebe nas tardes de domingo as matinés, sempre e a partir das 3 da tarde. Dia 21 de junho, música para dançar com Sandrine e atuação da Marcha Popular do Museu do Traz. Festas de verão em Luz Tavira no Largo da República, dias 19 e 20 de junho, organização Sociedade Recreativa e Musical Usense, secção de Pescas. Dia 19, música para dançar com o do Reflexo. Dia 20, com os Acorde e Anima. 34ª Maratona de Futsal Indoor Sebastião Fernandes acontece nos dias 20 e 21 de junho no Pavilhão Municipal de Luz de Tavira. É uma organização do Xenambos Futsal Luzense Associação. Este sábado, dia 20 de junho, com a organização do Clube Ciclismo de Tavira, realiza-se o Festival de Pista Cidade de Tavira, Engenheiro Brito Tamana, com os escalões escolas sub-17, sub-19, masculino e feminino. Dia 22 de junho, a partir das 6 da tarde, a Biblioteca Álvaro de Campos recebe encontro com autores. A apresentação do livro Um Toque Suspiro, o novelo da autoria de Susana Santos. Entre 9 de junho e 7 de dezembro, o Museu Zero acolhe a exposição Lugar Depois. Exposição fotográfica Olhares dos Mercados, a Identidade, a Frescura e a Diversidade. Uma exposição para visitar no Mercado Municipal de Tavira até o dia 15 de setembro. Domingo, a partir das 9 horas da manhã, todos a caminhar. O ponto de encontro é o Jardim Público, em Santa Luzia. A partir do meio-dia e meia, tertúlia à hora do almoço, pelo São João, a sardinha pinga no pão. Iniciativa da Associação Internacional de Premiologia com o Hotel Vila Galé, Tavira. A partir das 5 da tarde, Equinócios 2026, pequenos grandes artistas, é na Casa do Povo de Conceição de Tavira. Às 7 da tarde, o arranque para mais uma mostra de artesanato no Jardim das Palmeiras. E às 9 da noite, Santos Populares em Tavira, Rua do Cais, Jardim do Coreto e das Palmeiras, a baile com Ruben Filipe. Este sábado, um Tavira convida a pedalar e a partir das 3 da tarde, o ponto de encontro é na Praça da República. Ainda este fim de semana, mercado no Rio. Música ao vivo e marcas locais em Cabanas Tavira, organização da Caju Associação. A partir das 7 da tarde, arranque para mais uma mostra de artesanato no Jardim das Palmeiras. Às 9 da noite, nos Santos Populares, baile com o grupo Gerações. Sexta-feira, a partir das 7 da tarde, mostra de artesanato na Rua do Cais. E a partir das 9 da noite, os Santos Populares, em Luz de Tavira, no Largo da República. Quarta-feira, 7h30 da tarde, Tavira convida a pedalar ao luar. A partida é na Praça da República. E às 9 da noite, no mesmo local, um todos a caminhar sob as estrelas.
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9: São 7 horas e 14 minutos. Tenha uma ótima terça-feira.

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0: Bom dia, são 8 horas.
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3: O tempo para terça-feira, dia 16 de junho. O IPMA prevê céu pouco nublado ao limpo, apresentando-se geralmente muito nublado no litoral a norte do Cabo Raso. Nubosidade que pode persistir em alguns locais da faixa costeira e com possibilidade de ocorrência de chuvisco. Durante a tarde, aumento temporário da nubosidade nas regiões do interior, com a ocorrência de aguaceiros que podem por vezes ser fortes, acompanhados de trovoadas e com queda ocasional de granizo. Mais provável nas zonas montanhosas do norte e centro. O vento em geral fraco no quadrante norte, superando moderado no litoral oeste e nas restantes regiões do centro e sul a partir da tarde, sendo do quadrante sul na costa sul do Algarve durante a tarde. Prevê-se ainda uma pequena subida da temperatura máxima. O mar na costa sul, com ondas inferiores a 1 metro. A temperatura da água do mar ronda entre os 19 e os 21 graus, para te vir à temperatura máxima prevista aponta para 31 graus.
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3: Ateliê, pintura em movimento, a pensar nos mais pequenos. No âmbito do projeto Ouvir e Ler Faz-te Crescer, realiza-se no dia 20 de junho, a partir das 3:30 da tarde, na Biblioteca Álvaro de Campos, o ateliê Pintura em Movimento, dinamizado por Catarina Acunha Martins. A iniciativa, que se destina a crianças a partir dos 2 anos, num limite máximo de 15 famílias. Nesta ação, os mais novos são convidados a explorar a pintura de forma imersiva, experimentando o movimento e a cor através da criação livre numa grande superfície de papel. A expressão artística é desenvolvida não só com materiais diversos, mas também com o envolvimento de todo o corpo. Lembrando que Catarina Cunha Martins é educadora de infância, com mais de 10 anos de experiência, e exerce um trabalho focado no desenvolvimento holístico da criança, promovendo ateliês e oficinas que incentivam a aprendizagem ativa, a criatividade e a valorização da infância. É também autora do projeto Criamente, Vivências de Infância, centrado na dinamização de ateliês e oficinas que fomentam a expressão artística e o desenvolvimento sensorial e a liberdade criativa de bebés e crianças entre os 5 e os 12 meses. Mas para já, é esta a proposta para o dia 20 de junho em Tavira. Ouvir e Ler Faz-te Crescer, com esta pintura em movimento. As inscrições estão abertas, poder-se-ão efetuar sabendo mais, contatando a Biblioteca Álvaro de Campos. O mercado de Tavira recebe um espaço dedicado à memória, à cultura e às tradições, que continuam a dar vida aos mercados portugueses. A exposição Olhares dos Mercados, Identidade, Frescura e Diversidade está patente até 15 de setembro, reunindo um conjunto de fotografias que retratam diferentes mercados abastecedores e municipais do país. Promovido pela CIMAMP, a Sociedade Instaladora de Mercados Abastecedores, com apoio do município de Tavira, a iniciativa pretende destacar o papel destes espaços na economia local, na preservação das tradições e na promoção dos produtos regionais. Entre as imagens expostas estão também o Mercado Municipal de Tavira, um dos locais mais emblemáticos da cidade e ponto de encontro diário para comerciantes, produtores e consumidores. Na inauguração, que foi acompanhada de um programa especial, procurou apresentar-se a valorização e identidade gastronómica e humana associada aos mercados tradicionais. Mais do que uma simples exposição fotográfica, Olhares dos Mercados, Identidade, Frescura e Diversidade pretende sensibilizar para a importância destes espaços enquanto património económico, social e cultural, destacando o seu papel na promoção da frescura dos produtos e da proximidade entre produtores e consumidores e da preservação das identidades locais. Com a entrada livre, a mostra convida residentes e visitantes a descobrirem diferentes perspectivas sobre um universo que continua a ser uma peça fundamental na vida cotidiana em muitas cidades portuguesas. Tavira, não fugindo à regra, tem patente também esta exposição.
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3: Notícia avançada pela Agência Lusa dá conta da reposição de areia entre Quarteira e Garrão, garantindo a segurança balnear a tempo do verão, numa das zonas mais procuradas da costa algarvia, embora os efeitos alcançados sejam provisórios, segundo declarações de um investigador. A agência Lusa, que esteve na área costeira, no concelho de Loulé, já com a época balnear em curso, constatou que os cerca de 6 km de areal que se estendem de Quarteira para a Nascente têm agora dezenas de metros de largura, mas há uns meses a água do mar chegava aos apoios de praia e à base das ribas. Em causa está a alimentação artificial das praias de Quarteira e Garrão, no concelho de Loulé, classificada pela Agência Portuguesa do Ambiente como uma das mais relevantes intervenções do litoral algravio, destinada a travar o recuo da linha de água e assegurar a sustentabilidade deste território. Óscar Ferreira é um responsável que foi assim ouvido pela agência Lusa, estima que o reforço de areia efetuado poderá proteger a costa por um período de 12 a 15 anos, mas salienta que esse tempo varia de localização para localização e será sempre uma proteção temporária, embora tenha vantagens como a alimentação de outros locais através da própria dinâmica e movimentação dos sedimentos pelo mar. A areia que depois será transportada para outras zonas, como a Quinta do Lago e a Praia de Faro, frisando que há zonas que serão beneficiadas indiretamente e, ao fim de algum tempo, terá de se voltar a fazer uma intervenção exatamente na mesma zona que agora ocorreu. Questionado pela agência Lusa sobre a existência de outros métodos para garantir se a areia necessária para a prática balnear em segurança nas praias, o investigador confirmou que há paredões, como nos existentes em Quarteira, que impedem o embate do mar nos edifícios situados junto à orla costeira, mas adverte que sozinhos não dão areia, só dão a pedra. Em declarações à Lusa, o presidente da Câmara de Loulé, Telmo Pinto, classificou como gratificante ver as praias com dezenas de metros de areia e a poderem ser utilizadas pelos banhistas em segurança, dada a importância do turismo de verão para a economia do concelho. O responsável salientou que, apesar do esforço de diversificar a oferta, o grande impulsionador da economia do Algarve continua a ser o turismo do verão e que, por isso, é importante fazer rapidamente a alimentação artificial de areia naquela mesma zona. Isso mesmo está a ser feito nessas obras entre o governo e também com o apoio dos municípios. A posição de areia que garante segurança nas praias, mas, como foi referido, um investigador diz que os efeitos são provisórios. Dentro de anos, a situação terá que ser de novo requalificada e garantida para que a areia e a zona costeira não fique e não vá consumindo precisamente a orla costeira e que as praias possam diminuir essa mesma zona de frequência. Integrado nas comemorações dos 555 anos da freguesia de Moncarapaz, o Clube dos Amigos dos Chicomotores Antigos de Moncarapaz promove no dia 21 de junho a 5ª edição do Passeio de Carros Clássicos de Moncarapacho. O evento conta com o apoio da Junta de Freguesia, reunirá proprietários e apreciadores de veículos clássicos num convívio que pretende valorizar o património automóvel e dinamizar a vida associativa da freguesia. De acordo com a organização, a concentração dos participantes acontece a partir das 9 horas, no pavilhão multiusos de Moncarapacho. O encontro e o arranque do passeio terá lugar às 10 horas, seguindo-se um almoço convívio, o encerramento previsto para as 4 da tarde. Durante a iniciativa serão atribuídos prémios ao carro mais antigo e ao melhor restauro, estando ainda prevista a entrega de uma lembrança a todos os condutores e participantes. As inscrições para participar estão a decorrer. Poderão saber mais contatando a organização Clube dos Amigos dos Chicomotores Antigos de Moncarapacho.
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3: Terça-feira, Tavira Verde procede uma interrupção programada de abastecimento de água entre as 14 e as 18 horas na freguesia de Luz de Tavira para colocação de válvula de seccionamento em ramal e na rede. É na estrada da Amoreira, afetando o caminho municipal 1337, o caminho do Salomé, a estrada regional 125, caminho das Barradas, a estrada da Berlenga, o bairro dos Pescadores, caminho municipal 1339, o caminho municipal 1343, a roteia de baixo, a estrada municipal 516, o caminho municipal 1335. 14h34. Lembramos esta interrupção, freguesia de Luz de Tavira, entre as 14 e as 18 horas, estrada da Amoreira para colocação de válvula de seccionamento em ramal e na rede. Lembra a Tavira Verde que, para mais informações e consulta detalhada do mapa das zonas afetadas, devem os interessados visitar o website da Tavira Verde na secção de alertas e comunicados.
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15: São 8 horas e 13 minutos. Tenha uma ótima terça-feira.

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0: Bom dia, são 9 horas.
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3: Ateliê Pintura em Movimento, a pensar nos mais pequenos. No âmbito do projeto Ouvir e Ler Faz-te Crescer, realiza-se no dia 20 de junho, a partir das 15h30, na Biblioteca Álvaro de Campos, o Ateliê Pintura em Movimento, dinamizado por Catarina Acunha Martins. A iniciativa, que se destina a crianças a partir dos 2 anos, num limite máximo de 15 famílias. Nesta ação, os mais novos são convidados a explorar a pintura de forma imersiva, experimentando o movimento e a cor através da criação livre numa grande superfície de papel. A expressão artística é desenvolvida não só com materiais diversos, mas também com o envolvimento de todo o corpo. Lembrando que Catarina Cunha Martins é educadora de infância, com mais de 10 anos de experiência, e exerce um trabalho focado no desenvolvimento holístico da criança, promovendo ateliês e oficinas que incentivam a aprendizagem ativa, a criatividade e a valorização da infância. É também autora do projeto Criamente, Vivências de Infância, centrado na dinamização de ateliês e oficinas que fomentam a expressão artística e o desenvolvimento sensorial e a liberdade criativa de bebés e crianças entre os 5 e os 12 meses. Mas para já é esta a proposta para o dia 20 de junho em Tavira. Ouvir e Ler Faz-te Crescer, com esta pintura em movimento. As inscrições estão abertas, poder-se-ão efetuar sabendo mais, contatando a Biblioteca Álvaro de Campos. O mercado de Tavira recebe um espaço dedicado à memória, à cultura e às tradições, que continua a dar vida aos mercados portugueses. A exposição Olhares dos Mercados, Identidade, Frescura e Diversidade está patente até 15 de setembro, reunindo um conjunto de fotografias que retratam diferentes mercados abastecedores e municipais do país. Promovido pela CIMAMP, a Sociedade Instaladora de Mercados Abastecedores, com apoio do município de Tavira, a iniciativa pretende destacar o papel destes espaços na economia local, na preservação das tradições e na promoção dos produtos regionais. Entre as imagens expostas estão também o Mercado Municipal de Tavira, um dos locais mais emblemáticos da cidade e ponto de encontro diário para comerciantes, produtores e consumidores. Na inauguração, que foi acompanhada de um programa especial, procurou apresentar-se a valorização e identidade gastronómica e humana associada aos mercados tradicionais. Mais do que uma simples exposição fotográfica, Olhares dos Mercados, Identidade, Frescura e Diversidade pretende sensibilizar para a importância destes espaços enquanto património económico, social e cultural, destacando o seu papel na promoção da frescura dos produtos e da proximidade entre produtores e consumidores e da preservação das identidades locais. Com a entrada livre, a mostra convida residentes e visitantes a descobrirem diferentes perspectivas sobre um universo que continua a ser uma peça fundamental na vida cotidiana em muitas cidades portuguesas. Tavira, não fugindo à regra, tem patente também esta exposição.
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3: Notícia avançada pela Agência Lusa dá conta da reposição de areia entre Quarteira e Garrão, garantindo a segurança balnear a tempo do verão, numa das zonas mais procuradas da costa algarvia, embora os efeitos alcançados sejam provisórios, segundo declarações de um investigador. A Agência Lusa, que esteve na área costeira, no concelho de Lulé, já com a época balnear em curso, constatou que os cerca de 6 km de areal que se estendem de Quarteira para a Nascente têm agora dezenas de metros de largura, mas há uns meses a água do mar chegava aos apoios de praia e à base das ribas. Em causa está a alimentação artificial das praias de Quarteira e Garrão, no concelho de Lolé, classificada pela Agência Portuguesa do Ambiente como uma das mais relevantes intervenções do litoral algarvio, destinada a travar o recuo da linha de água e assegurar a sustentabilidade deste território. Óscar Ferreira é um responsável que foi assim ouvido pela Agência Lusa, estima que o reforço de areia efetuado poderá proteger a costa por um período de 12 a 15 anos, mas salienta que esse tempo varia de localização para localização e será sempre uma proteção temporária, embora tenha vantagens como a alimentação de outros locais através da própria dinâmica e movimentação dos sedimentos pelo mar. A areia que depois será transportada para outras zonas, como a Quinta do Lago e a Praia de Faro, frisando que há zonas que serão beneficiadas indiretamente e, ao fim de algum tempo, terá de se voltar a fazer uma intervenção exatamente na mesma zona que agora ocorreu. Questionado pela Agência Lusa sobre a existência de outros métodos para garantir se a areia necessária para a prática balnear em segurança nas praias, o investigador confirmou que há paredões, como nos existentes em Quarteira, que impedem o embate do mar nos edifícios situados junto à orla costeira, mas adverte que sozinhos não dão areia, só dão a pedra. Em declarações à Lusa, o presidente da Câmara de Loulé, Telmo Pinto, classificou como gratificante ver as praias com dezenas de metros de areia e a poderem ser utilizadas pelos banhistas em segurança, dada a importância do turismo de verão para a economia do concelho. O responsável salientou que, apesar do esforço de diversificar a oferta, o grande impulsionador da economia do Algarve continua a ser o turismo do verão e que, por isso, é importante fazer rapidamente a alimentação artificial de areia naquela mesma zona. Isso mesmo está a ser feito nessas obras entre o governo e também com o apoio dos municípios. A posição de areia que garante segurança nas praias, mas, como foi referido, um investigador diz que os efeitos são provisórios. Dentro de anos, a situação terá que ser de novo requalificada e garantida para que a areia e a zona costeira não fique e não vá consumindo precisamente a orla costeira e que as praias possam diminuir essa mesma zona de frequência. Integrado nas comemorações dos 555 anos da freguesia de Moncarapaz, o Clube dos Amigos dos Chicomotores Antigos de Moncarapaz promove no dia 21 de junho a 5ª edição do Passeio de Carros Clássicos de Moncarapaz. O evento conta com o apoio da Junta de Freguesia, reunirá proprietários e apreciadores de veículos clássicos num convívio que pretende valorizar o património automóvel e dinamizar a vida associativa da freguesia. De acordo com a organização, a concentração dos participantes acontece a partir das 9 horas no pavilhão multiusos de Moncarapaz. O encontro e o arranque do passeio terá lugar às 10 horas, seguindo-se um almoço convívio, o encerramento previsto para as 4 da tarde. Durante a iniciativa serão atribuídos prémios ao carro mais antigo e ao melhor restauro, estando ainda prevista a entrega de uma lembrança a todos os condutores e participantes. As inscrições para participar estão a decorrer. Poderão saber mais contatando a organização Clube dos Amigos dos Chicomotores Antigos de Moncarapaz.
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3: Terça-feira, Tavira Verde procede uma interrupção programada de abastecimento de água entre as 14 e as 18 horas na freguesia de Luz de Tavira para colocação de válvula de seccionamento em ramal e na rede. É na estrada da Amoreira, afetando o caminho municipal 1337, o caminho do Salomé, a estrada regional 125, caminho das Barradas, a estrada de Berlenga, o bairro dos Pescadores, caminho municipal 1339, o caminho municipal 1343, a Roteia de Baixo, a estrada municipal 516, o caminho municipal 1334. Lembramos esta interrupção, freguesia de Luz de Tavira, entre as 14 e as 18 horas, estrada da Amoreira para colocação de válvula de seccionamento em ramal e na rede. Lembra a Tavira Verde que, para mais informações e consulta detalhada do mapa das zonas afetadas, devem os interessados visitar o website da Tavira Verde na secção de alertas e comunicados.
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10: São 9 horas e 11 minutos. Tenha uma ótima terça-feira.

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1: Semana mais, o apontamento semanal de Beatriz Grilo, licenciada em Desporto e que connosco semanalmente partilha aqui excelentes informações e sugestões. Bem-vinda, Beatriz.
2: Olá, muito obrigada.
1: E esta semana, qual é a proposta que nos trazes?
2: Hoje, o tema do nosso apontamento, nós falamos muito da questão postural, o que é uma postura certa, uma postura errada, e as pessoas que têm postura errada têm todas dor lombar. Então, e se não for bem assim? Será que todo o tipo de dor lombar está relacionado com a nossa postura? Será que existe então uma relação entre os dois? Ou uma pessoa que não tem uma postura tão correta como se diz, nós damos a expressão em inglês, o by the book, como diz os livros, mas ela não tem dor? Será que é assim tão preocupante como uma pessoa que apresenta ali o alinhamento todo correto, mas não dá passo porque tem dor lombar?
1: Está.
2: É para desmistificar aqui um bocadinho. Ao longo dos anos ouvimos muito dizer que a dor lombar era causada por uma postura incorreta, porque se calhar a bacia tem ali uns graus mais altos de um lado do que no outro, e que existe ali um músculozinho um pouco mais encurtado, ou seja, encurtado é um pouco mais extenso de determinado lado em relação ao outro, e que se calhar possam ser essas as causas da dor. Mas se formos analisar aqui alguns estudos científicos assim mais recentes, percebemos que se calhar a história não é assim tão simples como se diz. Pronto, eu poderia entrar aqui em autores e não há assim grande necessidade, que isto é muitos números, vamos simplificar. Então, alguns estudos científicos e investigações analisaram então fatores como a curvatura lombar da pessoa, se a pessoa apresenta ali alguma escoliose, que é ali uma pequena curvatura fora do alinhamento correto da pessoa, a diferença entre os graus da bacia, se tem uma perna maior que a outra, se a bacia está nivelada, ou até mesmo a diferença do comprimento das pernas, ou algum encurtamento muscular da parte de trás da perna, que às vezes antigamente, e pode ser algum também das causas de dor de lombar das pessoas, é os músculos da parte de trás da pernoca estarem um pouco mais encurtados, nós chamamos dos isquiotibiais, e aí seja então a causa da dor lombar das pessoas, mas os resultados são totalmente diferentes. Esses fatores por si só não aparentam ser a causa da dor lombar, porque haviam pessoas que não tinham qualquer tipo de desalinhamento em termos de bacia, nenhum músculo encurtado, foram feitos vários testes em várias zonas do corpo para tentar ver se realmente existia algum lado mais tenso que o outro, e não. Não tinham qualquer tamanho tensão na parte de trás das pernas, ou seja, era uma postura totalmente correta, mas elas tinham dor lombar. E depois foram aplicar os mesmos tipos de testes a pessoas que visivelmente nota-se que há ali certos desvios posturais, mas que as pessoas não apresentam qualquer tipo de dor lombar por isso.
1: Curioso.
2: Porquê? Será que vem só destas causas, ou se existe alguma coisa mais profunda e que tenhamos de ter atenção? Então, as pessoas apresentam então esses desconfortos e são pessoas que às vezes podem não aparentar algum tipo de desvio postural. Uma pessoa, se tem dor, acaba por mexer-se com menos movimento, ou seja, tem medo de rodar o tronco porque já sabe que ali vai doer. Uma pessoa tem medo, ou seja, acaba por não se mexer como devia.
1: Fica um bocadinho atrofiada.
2: Fica um pouco mais atrofiada, ou seja, o corpo vai-se mexendo cada vez menos.
1: Pois.
2: E ela não apresenta qualquer tipo de desconforto ou desvio postural. E as pessoas que têm podem mexer-se mais e não têm tanto medo de se mexer, e vão aqui, vão ali e fazem isto sem qualquer tipo de dor. Isto até é basicamente para vermos que não temos só de ver as questões dos desvios posturais, mas temos de ver os níveis de atividade física da pessoa. A pessoa pode não ter nenhum tipo de problema postural ou muscular, mas é uma pessoa sedentária, ou seja, os seus níveis de atividade física e exercício físico
1: são zero,
2: apesar do corpo estar ali todo alinhado, não há reforço, se calhar, muscular, e em termos de movimento também, o saber esticar, o alongar, em termos de mobilidade também, a capacidade de rodar as pernas para dentro e para fora. Isto, nós não andamos aqui a rodar as pernas, mas é uma coisa que está muito associada às vezes à dor lombar, é as mobilidades da nossa anca, nosso coxo ou femoral, que a gente lhe chama, do encaixe do nosso fémur com a anca em si. Uma pessoa que, pronto, também não treina, acaba por não ter grande força muscular, ou seja, não se predispõe a fazer movimentos ou carregar tantas cargas que a obriguem a sair um bocadinho da zona de conforto e que a obriguem a fazer mais movimento, ou seja, não é uma pessoa que está tão limitada em termos de mobilidade, não é? A qualidade do sono, um corpo repousado, uma pessoa que dorme bem, dorme de forma profunda, sono reparador, ajuda então nas questões da dor, então uma pessoa que possa ter uma postura muito boa, mas tem uma qualidade de sono má, depois se calhar apresenta algum tipo de dor, por pronto, o corpo nunca está num ponto de restauro e descanso, como se calhar uma pessoa que tem más posturas tem um sono fantástico e que se mexe melhor. Pronto, fatores de stress, pois a pessoa se é mais estressada está mais tensa e isso acaba por causar quadros de dor. A questão do sedentarismo, claramente, uma pessoa que se mexa ou que não se mexa. O medo de se mexer, realmente pessoas com dor, pois... Mais uma vez, têm receio e não se predispõem a mexer tanto. E, claramente, pois, muitas das dores, não é da falta de postura, mas é pela falta de movimento daquela postura. E, realmente, as cargas que a pessoa tem no dia-a-dia. Uma pessoa pode passar, tem um emprego, passa muitas horas sentada, mas, supostamente, tem ali as costas direitinhas, postura direita, não tem as pernas cruzadas. Ou seja, está ali tudo no sítio, mas ela tem dor. Com uma pessoa que realmente treina, faz qualquer tipo de atividade física, exercício físico, seja ginásio, yoga, postura, alongamento, seja o que for, mas mexe o corpo. Tem ali uma postura um pouco mais, nós chamamos de sifótica, que é o peito para dentro, a curvatura nas costas e passa ali horas a mexer-se. Mas como o corpo dela se mexe fora daquele contexto de trabalho, apesar da postura não estar mais direita, ela não tem dor lombar. Ou seja, mais uma vez, é uma dos... Se comprova que o alinhamento e a postura não tem qualquer relação com a dor em si. Por isso, isto é para concluir, e se calhar é só mudarmos um pouco a perspectiva de que nem a postura ideal. Postura ideal não existe. Hoje em dia, então, todos nós temos ali um pontinhozinho corporalmente que não está dentro do que deveria estar. É muito difícil encontrarmos uma pessoa totalmente direita. Por isso, a melhor postura não é uma postura perfeita, mas é uma postura que nós possamos ter, ou seja, uma próxima postura. É uma postura e é um corpo do qual nos conseguimos mexer, variar posições e desenvolver capacidades físicas que nos ajudem então a enfrentar todas as modalidades do nosso dia-a-dia. Ou seja, estou direitinha, dói-me as costas, vou treinar. Pronto, é basicamente isto. Ou uma pessoa que realmente não tenha dor e que não tenha a postura ideal também, apesar de não ter dor, tente-se consciencializar que, ok, se calhar a minha postura está má agora, não tenho dor, mas daqui a longo prazo posso vir a desenvolver. Pronto, é basicamente isto.
1: Fazer para prevenir do que depois
2: fazer para prevenir.
1: Do que para posteriormente.
2: Depois não ter de remediar.
1: Isso.
2: Pensarmos que não é por não termos problemas posturais que mais tarde não vamos ter algum tipo de dor ou não, porque o nosso corpo precisa de movimento. Então, vamos-lhe dar um movimento.
1: Nem mais. Que bem. Bela proposta para esta semana, sim, senhora. Voltamos para a semana?
2: Voltamos, sim, senhora.
1: Obrigada, Beatriz.
2: Obrigada, eu.
1: Até para a semana. Até boa semana. Semana. Obrigada.
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0: Bom dia, são 10 horas.
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1: Tavira assinala mais um dia da cidade. Dia 24 de junho, o município de Tavira assinala mais um dia da cidade, que inclui a atribuição de medalhas de bons serviços e dedicação aos funcionários com 20 e 30 anos de serviço e de mérito municipal, assim como o concerto da banda pop-rock portuguesa Delfins. As comemorações integram o hastear das bandeiras de manhã nos Passos do Conselho, seguido da sessão solene pelas 11 horas no Teatro Municipal António Pinheiro. A cerimónia contempla a distinção de um trabalhador com medalha de bons serviços, dedicação grau prata, e 14 funcionários com medalhas de bons serviços e dedicação grau cobre. A autarquia presta ainda homenagem através da atribuição de medalha de mérito municipal, grau prata e cobre, a cidadãos e entidades locais que se distinguiram na sociedade pelo seu percurso. Os Delfins marcam o momento alto das celebrações, no dia 24, pelas 10 da noite, na Praça da República, revivendo temas que têm marcado várias gerações. A Lenda de Amor Encantado, o espetáculo piromusical, a Marcha de São João, todos a caminhar sob as estrelas, os arraiais dos Santos Populares, contemplam o programa das festividades. Nos dias 20, 21, 23, 24, 27 e 28 de junho, a partir das 9 horas da noite, a Rua do Cais e o Jardim do Coreto voltam a ser palco de arraiais promovidos pela Câmara Municipal. Bailes com os grupos Gerações, Ruben Filipe, Nelson Campos, com o Rancho Folclórico de Santo Estevão, Silvino Campos, Cristiano Martins e Hélder Reis. Para além do Jardim do Coreto, correm um pouco por todo o concelho, em ambiente de festa, diversos arraiais para animar as primeiras noites de verão. Ainda na noite de São João, tem lugar no Castelo de Tavira, pelas 22h30, a encenação da Lenda de Amor Encantada pela armação do artista, seguindo-se às 23h59, na Ponte dos Descobrimentos, o espetáculo piromusical que dá as boas-vindas ao Dia da Cidade. Mais tarde, pelas 6 da manhã, realiza-se a Marcha de São João, todos a caminhar sob as estrelas, uma iniciativa do município de Tavira, dinamizado pela Casa do Povo de Santo Estevão. Neste mês de junho, celebram-se os Santos Populares, o Dia da Cidade. É tempo de manjericos, de quadras de arraiais e de ruas ornamentadas, de saltar a fogueira, de comer sardinha assada. Esta é a programação que Tavira oferece aos residentes e aos visitantes. Pode-se saber mais no site do município e também nas redes sociais. No âmbito do programa Passeios na História de Tavira, o Museu Municipal promove no dia 20 de junho, pela manhã, e com a orientação de Marcos Sousa Santos, uma visita centrada na história e no património do edifício dos Passos do Conselho. Com uma história que remonta ao período medieval, o atual edifício é a sede do poder concelhio desde o século XVII, reconstruído em meados do século XX, mantendo a traça original e alguns elementos arquitetónicos emblemáticos. Este foi palco de incontáveis episódios e guarda no seu interior um conjunto de objetos que ajudam a contar a história da cidade, incluindo pinturas, retratos e bustos. Passeios na História de Tavira tem a finalidade de dar a conhecer o passado da cidade e do concelho, a paisagem, os monumentos e as personagens históricas, bem como sensibilizar para a necessidade de proteger e valorizar a herança patrimonial. A participação neste Passeios na História de Tavira é gratuita, limitada a 30 pessoas, mediante inscrição, podendo saber mais no site e nas redes sociais do município. As igrejas de Misericórdia e de Santa Maria do Castelo em Tavira estão apuradas para a próxima fase das novas Sete Maravilhas de Portugal. As candidaturas inserem-se na categoria religião, assumindo particular relevância por serem as únicas igrejas algarvias a concurso nesta edição, representando não apenas Tavira, mas também o património religioso, artístico e histórico da região, numa das maiores iniciativas nacionais de valorização patrimonial. Este facto trata-se de um importante reconhecimento do trabalho desenvolvido ao longo dos últimos anos em prol da valorização, promoção e dinamização do património religioso, afirmando-se como um elemento central da identidade cultural e turística de Tavira. A Igreja da Misericórdia em Tavira surge no concurso como um monumento maior da arte e da consciência humanista no sul do país. Fundada em 1541 pela Santa Casa da Misericórdia, é apresentada pela organização como a mais notável expressão da arquitetura renascentista no Algarve, destacando-se o seu extraordinário portal escultórico, os retábulos barrocos e os painéis de azulejos de 1760, que representam as 14 obras de misericórdia. Já a Igreja de Santa Maria do Castelo impõe-se como um monumento onde convivem a verticalidade gótica e exuberância manuelina, as marcas neoclássicas deixadas após o terremoto de 1755. É como refere

0: própria candidatura, mais do que um edifício religioso, é um lugar onde se cruzam conquista, memória nacional, identidade cultural profunda. Assim sendo, estão a votação estas duas igrejas de Tavira, Igreja da Misericórdia e Igreja de Santa Maria do Castelo. Lembrando que a meia-final regional do Algarve realiza-se a 27 de junho em Olhão, a partir das 3 da tarde. Os dois patrimónios mais votados em cada categoria seguem para a final regional, sendo que a lista final dos apurados desta fase será reconhecida a 11 de julho deste ano. A confirmação das duas igrejas de Tavira, da Misericórdia e Santa Maria do Castelo, que seguem na corrida às novas 7 maravilhas para este 2026. Integrada no programa Em Família no Museu, realiza-se no dia 20 de junho pela manhã, no Museu Municipal Tavira Palácio da Galeria, a oficina Roda de Oleiro, destinada a famílias com crianças entre os 6 e os 12 anos. A iniciativa convida a recuar até à época islâmica para descobrir os segredos da emblemática peça, o vaso islâmico. Após desvendar as histórias, as formas, os mistérios deste tesouro arqueológico, sugere-se passar da contemplação à ação. Hora de arregaçar as mangas e guiar os mais novos na descoberta da magia da roda de oleiro, ao modelar e criar a sua própria peça. Participação gratuita, mas obrigatória, sabendo mais no site e nas redes sociais do município. Mercadinhos de Castro Marim, Odeleite e Azinhal decorrem mensalmente. O Mercadinho na Aldeia, em Odeleite, decorre no primeiro domingo de cada mês, enquanto em Castro Marim acontece no segundo sábado do mês, ao mesmo tempo que a Feira das Velharias. No Azinhal, há mercado no último domingo do mês. Primeira meia-maratona de futsal da Associação 1597 de Santo Estevão acontece nos dias 11 e 12 de julho no Polidesportivo em Santo Estevão. Há bons prémios para as equipas melhor classificadas. Mais informações e inscrições contatando a Associação 1597 de Santo Estevão. Verão sem escaldão. É uma campanha promovida pela Associação Ecológica do Algarve, alertando para o perigo dos raios UV, aconselhando a usar boné e óculos de sol, a utilização do protetor solar e o evitar das horas de maior calor. A Associação Ecológica do Algarve lembra assim que um verão deve ser sem escaldão, para que cada um possa usufruir do verão em pleno. A Casa do Povo do Conselho de Olhão em Moncrapaz recebe nas tardes do domingo as matinés, sempre e a partir das 3 da tarde. Dia 21 de junho, música para dançar com Sandrine e atuação da Marcha Popular do Museu do Traje. Festas de verão em Luz de Tavira no Largo da República, dias 19 e 20 de junho, organização Sociedade Recreativa e Musical Usense, secção de Pescas. Dia 19, música para dançar com o do Reflexo. Dia 20, com os Acorde e Anima. 34ª Maratona de Futsal Indoor Sebastião Fernandes acontece nos dias 20 e 21 de junho no Pavilhão Municipal de Luz de Tavira. É uma organização dos Sonâmbulos Futsal Luzense Associação. Este sábado, dia 20 de junho, com a organização do Clube Ciclismo de Tavira, realiza-se o Festival de Pista Cidade de Tavira, Engenheiro Brito da Mana, com os escalões escolas sub-17, sub-19, masculino e feminino. Dia 22 de junho, a partir das 6 da tarde, a Biblioteca Álvaro de Campos recebe encontro com autores. A apresentação do livro Um Toque Suspiro, o novelo da autoria de Susana Santos. Entre 9 de junho e 7 de dezembro, o Museu Zero acolhe a exposição Lugar Depois. Exposição fotográfica Olhares dos Mercados, a Identidade, a Frescura e a Diversidade. Uma exposição para visitar no Mercado Municipal de Tavira até o dia 15 de setembro. Domingo, a partir das 9 horas da manhã, todos a caminhar. O ponto de encontro é o Jardim Público em Santa Luzia. A partir do meio-dia e meia, tertúlia à hora do almoço pelo São João, a sardinha pinga no pão, iniciativa da Associação Internacional de Premiologia com o Hotel Vila Galé, Tavira. A partir das 5 da tarde, Equinócios 2026, pequenos grandes artistas, é na Casa do Povo de Conceição de Tavira. Às 7 da tarde, o arranque para mais uma mostra de artesanato no Jardim das Palmeiras. E às 9 da noite, Santos Populares em Tavira, Rua do Cais, Jardim do Coreto e das Palmeiras, a baile com Ruben Filipe. Este sábado, um Tavira convida a pedalar e a partir das 3 da tarde, o ponto de encontro é na Praça da República. Ainda este fim de semana, mercado no Rio. Música ao vivo e marcas locais em Cabanas Tavira, organização da Caju Associação. A partir das 7 da tarde, arranque para mais uma mostra de artesanato no Jardim das Palmeiras. Às 9 da noite, nos Santos Populares, baile com o grupo Gerações. Sexta-feira, a partir das 7 da tarde, mostra de artesanato na Rua do Cais e a partir das 9 da noite, os Santos Populares, em Luz de Tavira, no Largo da República. Quarta-feira, 7:30 da tarde, Tavira convida a pedalar ao ar. A partida é na Praça da República e às 9 da noite, no mesmo local, um todos a caminhar sob as estrelas.
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0: Olá, bom dia, bem-vindos ao Haja Manhã para esta terça-feira. É sempre um gosto contar consigo desse lado. Eu sou Ana Cristina e fico consigo até ao meio-dia. E haja manhã para todos nós.
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1: Ao dia e hora de Descomplicadamente, o apontamento semanal da psicóloga clínica Inês Arcos. Bem-vinda, Inês.
2: Olá.
1: Cá estamos para o nosso encontro semanal, sempre com boas ideias, sugestões, que a nossa psicóloga faz o favor de trazer e de partilhar connosco. E agora vamos aqui metendo aqui umas dicas com gente dentro.
2: É verdade.
1: É.
2: Hoje é um apontamento muito especial, até porque eu venho sempre a falar da importância da criatividade na saúde e a importância que têm quem tem a arte, não é? De saber escrever, de saber pintar, de saber tocar, não só como uma forma provavelmente de autocura, mas também para levar a quem ouve, a quem lê, a quem vê, não é? Nas mais variadas formas de expressão, a poder também rever-se, porque é muito importante nós nos revermos em algo, não é? E poder trabalhar e poder crescer. Então eu hoje trago uma convidada muito especial, que o acaso, não é, também me trouxe, e eu gosto sempre de... Acho que as coincidências não existem, efetivamente. E, enfim, trago aqui uma autora, a Susana Santos, que também está aqui connosco, Ana, e que vem nos presentear com um livro de poemas únicos, não é? Especiais, que nos, de certeza, que nos vão levar a viajar, mas aqui sobre a nossa cidade de Tavira, não é? E eu gostava muito, e também estou curiosa, de deixar também aqui a Susana falar um bocadinho e principalmente tentar aqui perceber o que é que a moveu a escrever sobre Tavira, não é? Acho que estou muito curiosa.
1: Bem-vinda, Susana.
3: Olá.
1: E a escolha de Tavira, nós sabemos porque é que Tavira, porque Tavira é uma cidade única, maravilhosa e que, não é, predispõe a quem gosta de apreciar a paisagem, passar para a arte, as nossas ruas e vielas. É por aí, Susana?
3: 100%. Isto porque, através de visitas, não é? É importante nós também abrirmos espaço para receber o que os passos nos entregam. Não só através da audição, mas dos cheiros, de todos os sentidos, dos cheiros, da visão. E foi com isso, e também dos aromas do paladar, e foi por essas experiências que me inspirei e quis muito aqui escrever e homenagear Tavira. Por efetivamente me tocar, e eu não vivo em Tavira, eu vivo em Lisboa, e portanto eu quando chego a Lisboa, obviamente que eu me recordo de Tavira e destes momentos. Portanto, são estas experiências, e não é da praia, não é da praia, não é do sol. Portanto, são estes momentos que eu quero aqui homenagear, e faz todo o sentido para mim. Não só referir Tavira enquanto um município, uma cidade encantadora, como praia também, mas bem mais do que isso. Nós estamos habituados a ouvir o Algarve é sol, é praia, é sal, laranjeiras, mas aqui senti um toque diferente, e é muito isso que eu quero homenagear e passar a quem me lê também.
2: Susana, eu até arriscaria por alguns poemas que já me fizeste chegar, que viveste aqui na nossa Tavira momentos únicos e especiais, diria eu, não?
3: Sim, sem dúvida. Eu no livro destaco três momentos, dois deles referem explicitamente a Tavira. O restaurante do Castelo e depois, esse deu origem a um poema que é o Nobre Ousadia. E depois uma visita ao Hotel Maria Nova, que depois originou o Se Fosse Natal Esta Noite. Lá está, pela arte, por tudo o que se vê e depois, isto no hotel, e depois em relação ao castelo, a experiência da gastronomia, o bem acolher, é que nós chegamos, somos bem recebidos, a simpatia das pessoas enche o coração, nós sentimos um calor diferente. É um calor que não é de praia, mas é um calor da vida. Eu só encontrei efetivamente aí. E era isto que era importante. Depois, por outro lado, também existe um outro poema que também fala de observação, enquanto acerca do rio, da luz, e também é especial, não refere exatamente Tavira, mas foi inspirado em Tavira e foi escrito à beira do rio, literalmente, pôr do sol, e foi lindo.
2: Tão bonito. E este, não é, um toque suspiro, o novelo. Este livro com este título, isto... Fala-nos um bocadinho de como te inspiraste, não é, para este Um Toque Suspiro Novelo. Eu acho tão bonito.
3: Sim, é um toque suspiro porque quando nós somos tocados, efetivamente é quando nós recebemos o sentimento do outro, das outras coisas, e para isso é preciso nós permitirmos a isso. Pronto. E daí também a capa do livro... aqui não se vê na rádio, mas se forem espreitar, a capa do livro é um sussurro. E depois o novelo, porque cada fio vai formando o novelo, é uma história, portanto, são os vários fios, os vários poemas que nós somos tocados. Eu quero que as pessoas sejam tocadas não só por cada verso, por cada poema, mas que também as próprias pessoas toquem nesse poema, nesses versos, que não se ponham no papel da autora, em mim neste caso, mas que sejam eles os próprios autores e que sejam também tocados e que toquem nesse fio.
2: É aquilo que eu, voltando ao início da nossa conversa, é o que eu falo muito que se passa na terapia. Este é o processo. Ao fim e ao cabo é uma viagem, e é arte e é poesia, porque nós temos esta história, cada um de nós, não é? Encerra, não é? Temos aqui este poema. Susana, eu pedia-te aqui licença de ler um poema que me enviaste e que eu gostei porque me tocou imenso, até para os ouvintes. Vou tentar dar o meu melhor. Pode ser.
3: Será um prazer.
2: O poema tem o título de Nobre Ousadia. E, efetivamente, é da nossa Susana Santos. Já é nossa, não é, Ana? A gente apropria-se logo.
1: Sem menor dúvida. Se ela fala sobre sobre Tavira, se escolhe Tavira, se gosta de Tavira, vem.
2: Já está. Pronto, não, já está.
3: Volta e vou estar em Tavira, portanto.
2: Exatamente, claro, e vem, está em Tavira. Vamos então. Há dias troquei a vontade ao desejo e deixei escapar. Quero carne. Agora quero declarar. Não me julgues. O meu amor. Obrigada. Agora sei. O castelo, local público de excitação, como um cavalo sem rédeas. De repente paro. Os sabores desfilam na passadeira vermelha. Entranhando-se o desejo nas veias desimpedidas como água benta. Maternidade sobrenatural, uma ode aos sentidos sem ingenuidade. Pode parecer demais a alguém que embargou o sonho em vez de se sentar e deixar-se arrebatar. Não te confundas, não me vi embora, vou voltar. Ai, Ana. Ai, Susana. Isto está demais. Adoro.
1: Fofinho. Fofinho. Que bem.
2: Adoro.
1: Que bem, que bem. Então, gostou? O nosso Inês sempre a corresponder, não é verdade, Susana?
3: Certo. Muito bem. Eu senti-me aqui lisonjeada. Efetivamente, eu queria dar aqui umas palavras sobre este poema. Porque este poema também é muito especial para mim. Efetivamente, é que... um pouco abusador, Porque não é comum falar-se a que é gastronómico, mas ao mesmo tempo um pouco sedutor, um erotismo que há mistura. E eu fiz questão disso também, daí a nobre ousadia e nobre também aqui referindo por causa do castelo. A nobreza e os sabores são tão nobres, é mesmo ficar na memória e querer pôr isto no papel, e foi isso que aconteceu. E aqui eu vou voltar, eu só poderia terminar este poema que eu vou voltar, porque é impossível não querer voltar a Tavira, por estes motivos todos que eu já referi, pronto, e ser muito especial este poema também. E já agora uma outra coisa, efetivamente aconteceu com o Quer Carne, foi mesmo trocar aqui a vontade, dando aqui um cheirinho. Andei o dia todo a pensar em peixe, estamos em Tavira, num momento, lá está, não há acasos, o que é que saiu? Quer carne, vamos à carne, pronto. E foi aqui também um pouco o mote de, depois de nascer o poema, foi um pouco esta experiência, e que eu me orgulho efetivamente de colocar isto no papel. E espero que vocês também.
2: Claro que sim,
1: eu acho que sim. Acho que vai ser um momento muito bonito, segunda-feira, aqui este, vamos, não é, conhecer os fio a fio, este novelo, este toque de suspiro.
2: Segunda-feira, às 18 horas, a partir das 18 horas, na Biblioteca Municipal de Tavira. Esperamos, não é, por todos. Temos que, não é, esperar por todos lá para conhecermos este novelo, não é? Irmos aí desfiando devagarinho.
1: É verdade.
2: Saboreando.
1: Se a Susana o faz tão bem em relação a Tavira, é a nossa maneira de lhe retribuir o gostinho especial que tem pela cidade. É verdade. Susana, foi um gosto partilharmos este momento. Fica o convite a esse encontro na segunda-feira à tarde na Biblioteca da Cidade. Obrigada mesmo pela partilha.
2: Obrigada.
1: Da nossa parte, Inês, até para a semana.
2: Até para a semana.
1: De novo aqui, à mesma hora do costume. Então, até lá.
2: Até lá.
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1: Vamos a isso, por aqui continuamos com o Às de Manhã de 16 de junho. Vamos atualizar, vamos saber do tempo para hoje, segundo o IPA. Previsão que aponta para céu pouco nublado ou limpo, com períodos de maior nubosidade no litoral oeste e no interior, isto durante a tarde. Aguaceiros no interior durante a tarde, mais prováveis nas regiões norte e centro, onde poderão por vezes ser fortes e acompanhados de trovoada e ocasionalmente de granizo. O vento fraco a moderado do quadrante norte, superando temporariamente sudoeste aqui no Sota Vental Gravio durante a tarde. Prevê-se ainda uma pequena subida da temperatura máxima. O mar na costa sul, com ondas de sudoeste inferiores a 1 metro, a temperatura de água do mar ronda entre os 19 e os 20 graus. As temperaturas máximas previstas para hoje, segundo o IPMA, apontam para 31 graus hoje para Tavira, que se prevê que vá subindo já a partir da manhã para 33, quarta, quinta, sexta, sábado, domingo, 36 para segunda e terça, 35 para quarta. Pronto, isto é lá para a próxima semana. Ao longo dos próximos dias, hoje 31, 33, que se irá manter até domingo e depois sobe. É isso que diz o IPMA. 31 graus hoje, Tavira, 29 para Faro, 29 também para Lisboa, 22 graus lá por cima, mais fresquinho para o Porto, de máxima prevista. Passando os olhos pelos dados do dia de ontem, ficamos a saber que a temperatura mais elevada chegou aos 34,5 graus, foi em Reguengos, 34 graus verificados ontem em Mirandela, por exemplo, na Amareleja ficou nos 32,9. Em Martilongo, que é mais pertinho, também muito quente sempre, 32 graus e meio registados ontem. Aqui mais pelo litoral, tudo um pouquinho mais ameno, ainda nos dados de segunda-feira, 15 de junho, segundo o IPMA, para vos dizer que em Castro Maria temperaturas chegou aos 27,6 graus. Ontem, Tavira ficou pelos 26,4 graus e Vila Real de Santo António pelos 26,1 graus. Outras temperaturas, por exemplo, em Albufeira nos 25,3, em Algezur nos 25,1. São os números que o IPMA partilha e que nós fazemos o favor também de vos dar a conhecer, não é? Para ficarmos atualizados e sabermos para contarmos, não é?
2: Assim mesmo.
1: Bem, destaques de hoje, destaques informativos desta terça-feira, deste 16 de junho, fala-se de reforma laboral. Montenegro e Ventura reúnem-se hoje para tentar aproximar posições antes da votação no Parlamento. Números que hoje são dados a conhecer e são maus. Levando em conta o que é, são mortes, infelizmente. Afogamentos atingem máximo histórico no primeiro trimestre, referindo que morreram 57 pessoas até maio. Ainda assim, algumas pessoas também contabilizadas como mortes por afogamento também durante as tempestades. O artigo da ECO diz que o novo aeroporto de Lisboa avança a ritmo aceleradíssimo. Obras na Portela têm custo político. Avançado pela SIC Stop. O sindicato anuncia greve na quinta-feira contra novo pacote laboral. Confiança nas notícias atinge mínimo histórico. O público recorre cada vez mais às redes sociais para se informar. Convém lerem este artigo da SIC Notícias para verem até que ponto as redes sociais informam corretamente. Política PS contra PS. Pois é, sim. Socialistas entregam providência cautelar para travar eleições afetadas por ilegalidade generalizada. Curioso. Outras notícias também de hoje. A nível internacional, mundo, saúde, acordo, Estados Unidos, Irão, mas Israel recorda, não somos parte dele. Trânsito no Estreito de Hormuz levará semanas a normalizar. E parece que na Suécia também houve um denominado Pelico. Lembra-se do tal homem francês que drogava a mulher para sexo com outros homens? Já o artigo dá conta de que há um Pelico sueco, O homem acusado de obrigar a mulher a ter sexo com 120 homens e a sentença vai ser conhecida hoje. São estas algumas das notícias de hoje, entre outras que estão em destaque, que por aqui partilhamos. Agora estamos com 20 minutos depois das 11 horas da manhã. O Às da Manhã prossegue até ao meio-dia e vem aí a tripla. Nuno Ribeiro, os Calema são mais, mas pronto, enquanto grupo são um grupo, portanto. E Marisa, aí a Maria Joana é um êxito que vem de 2023. A seguir, para ouvirmos aqui no Às da Manhã, continuação de uma excelente terça-feira. Obrigada por estar desse lado e nos escolhe como companhia. Bom trabalho, bom descanso e principalmente boa viagem. Obrigada pela boleia.
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0: sempre assim.
1: Não sei porquê, mas gosto muito destes passarinhos de São Pedro. Vamos por aqui continuando na reta final, poucos minutinhos que nos separam. Sensivelmente 4 minutos para o meio-dia, para o final do Haja Amanhã desta terça-feira. Beijinhos para todos, a continuação de um ótimo dia. À hora certa vamos atualizar de informação. Despedimos com um avião de papel da Deslandes com o Rui Veloso. É fofinho também este tema. Beijinhos e até amanhã.

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3: Boa tarde, bem-vindos às notícias na Gilão para terça-feira, dia 16 de junho deste 2026. Neste espaço de informação, vamos lembrar o investimento feito pela Associação Ecológica do Algarve em novos equipamentos que ficam ao dispor para rastreio na região. Falamos-lhe ainda de outra questão associada à saúde, a notícia avançada pela Lusa, unidades locais de saúde.

0: do Algarve e Estuário do Tejo arrancam com projetos piloto de diagnóstico, tratamento e seguimento de síndrome de apneia obstrutiva do sono. A nível local, regional, incidência Tavira, sob a Dieta Mediterrânica, o Prémio Inovação regressa à edição deste ano da Dieta Mediterrânica para distinguir produtos agroalimentares inovadores. Estes e outros temas, já a seguir.
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0: Boa tarde. O Prémio Inovação Dieta Mediterrânica regressa à Feira da Dieta Mediterrânica, que acontece em Tavira de 3 a 6 de setembro. Com a novidade, pela primeira vez o concurso está aberto a todos os produtores, projetos e empresas do Algarve, independentemente da sua participação na feira, alargando assim, diremos, o universo de candidatos e reforçando o apoio à inovação agroalimentar na região. A iniciativa pretende distinguir entidades sediadas no Algarve que se destaquem pelo desenvolvimento de produtos agroalimentares inovadores, valorizando projetos resultantes da transferência de conhecimento para o setor agroalimentar, bem como soluções assentes em processos inovadores que contribuam para a competitividade, sustentabilidade e valorização dos recursos endógenos da região. Reconhecida pela Organização das Nações Unidas para a Educação, Ciência e Cultura, UNESCO, como Património Cultural e Material da Humanidade, a dieta mediterrânica constitui muito mais do que um padrão alimentar. Representa um modelo social e cultural assente em conhecimentos, práticas, tradições e valores ligados à agricultura, pesca, a produção alimentar, gastronomia e partilha comunitária, promovendo a utilização sustentável dos recursos naturais e o respeito pela biodiversidade. O Prémio Inovação Dieta Mediterrânica resulta de uma parceria entre a Comissão de Coordenação e Desenvolvimento Regional, CCDR Algarve, Município de Tavira, a Caixa de Crédito Agrícola Mútuo do Sotavento Algarvio e a Associação Inloco. Lembrando que podem candidatar-se pessoas coletivas ou entidades equiparadas, empresários em nome individual, sociedades comerciais ou civis, associações sem fins lucrativos, cooperativas e organizações de produtores, fundações, organizações não-governamentais, universidades e centros de investigação e desenvolvimento, bem como organismos da administração pública. As candidaturas serão avaliadas com base em critérios, como o grau de inovação e a viabilidade económica, a resposta às necessidades do mercado e a sustentabilidade ambiental e social. Os prémios monetários a atribuir serão para um primeiro prémio 1.000 euros, um segundo 750 euros e o terceiro 500 euros. Além da distinção financeira, os projetos vencedores poderão integrar ações de promoção, capacitação, dinamizadas pelas entidades parceiras, reforçando a viabilidade e potencial de desenvolvimento. Os projetos premiados que participem na 12ª Feira da Dieta Mediterrânica com espaço próprio vão beneficiar de um acréscimo de 250 euros ao valor do prémio atribuído. O regulamento é conhecido, pode ser solicitado, as candidaturas estão abertas e poder-se-ão efetuar até às 18 horas do dia 24 de agosto, devendo ser submetidas através do formulário online. Esclarecimentos adicionais ou contactos podem ser solicitados ao correio eletrónico dietamediterranica@ccdr-alg.pt. Lembrando que os vencedores serão anunciados no dia 6 de setembro, às 6 da tarde, no palco do Jardim do Coreto, durante o decorrer da 12ª Feira da Dieta Mediterrânica em Tavira. As unidades locais de saúde ULS do Algarve e Estuário do Tejo têm até setembro para arrancar com projetos piloto de diagnóstico, tratamento e seguimento de síndrome de apneia obstrutiva do sono, segundo o despacho publicado. O documento publicado em Diário da República refere que os dois projetos piloto a implementar nos cuidados de saúde primários, com supervisão clínica hospitalar remota, têm a duração de 2 anos. No despacho assinado pela Secretária de Estado da Saúde, Ana Povo, o Governo reconhece que o síndrome de apneia obstrutiva do sono é uma patologia crónica de elevada prevalência, estimando-se que afete mais de 15% da população adulta portuguesa e esteja associada a um impacto significativo da morbilidade cardiovascular, no risco de acidentes rodoviários e laborais e na qualidade de vida dos cidadãos. Reconhecendo que há uma proporção relevante de casos por diagnosticar, por causa de limitações de capacidade de resposta do modelo assistencial atual, de natureza predominantemente hospitalar e com tempos de espera prolongados para diagnóstico e tratamento. Ora, os projetos-piloto agora vão ser objeto de avaliação final no período de 2 anos para posterior alargamento às restantes ULS do Serviço Nacional de Saúde. Com estes projetos, o diagnóstico, tratamento e seguimento é alargado aos cuidados de saúde primários, com supervisão clínica remota, permitindo ganhos relevantes em acessibilidade, eficiência e continuidade de cuidados. Segundo o modelo definido, os cuidados de saúde primários asseguram o rastreio sistemático desta doença em utentes com suspeita clínica, bem como acompanhamento dos utentes com essa mesma prevalência. As grávidas utentes com déficit cognitivo, insuficiência respiratória crónica, insuficiência cardíaca relevante, doença neuromuscular, dependência de opioides, outras perturbações do sono, incluindo doença oncológica ou necessidade de hemodiálise, serão avaliados presencialmente no hospital. A unidade virtual do sono de base hospitalar e coordenada por médico especialista com diferenciação em medicina do sono, assegurando a supervisão clínica remota, validação do diagnóstico e prescrição, ajustamento terapêutico, bem como a identificação dos critérios de referenciação hospitalar. Num prazo de 60 dias, após terminarem os projetos-piloto, será elaborado um relatório final conjunto para a eventual expansão do modelo a outras ULS do Algarve. É esse o objetivo. Unidades de locais de saúde do Algarve, Estuário e do Tejo têm assim até setembro para arrancar com estes projetos-piloto. Diagnóstico, tratamento e seguimento do síndrome de apneia obstrutiva do sono, segundo o que foi publicado já em Diário da República. A Associação Oncológica do Algarve, no âmbito das ações que desenvolve para angariação de fundos, apoio à associação e apoio a doentes oncológicos, conseguiu verba surpreendentemente importante para a aquisição de uma nova unidade móvel de rastreio do cancro da mama. É isso que vamos contar-vos aqui num trabalho de Francisco Grilo.
2: A Associação Oncológica do Algarve adquiriu e já recebeu no final do mês de maio a segunda unidade móvel de rastreio ao cancro da mama. Esta unidade, que para já ficará situada no Centro de Saúde de Olhão, permite à Associação Oncológica do Algarve aumentar as idades de rastreio mínima e máxima, assim como também com uma segunda unidade, permitir que a Associação Oncológica do Algarve faça mais rastreios em menos tempo. Falámos com Ana Maria e Lia Rodrigues, da Associação Oncológica do Algarve, em relação à aquisição desta carrinha e o que também permitirá à Associação Oncológica do Algarve fazer e os custos associados nesta aquisição.
3: Com muita alegria que dizemos que já temos no Centro de Saúde de Olhão a nossa segunda unidade móvel de rastreio do cancro da mama. Portanto, temos tecnologia de ponta, portanto, de alta resolução, tomossíntese de alta resolução, as imagens, que são pioneiras, portanto, é uma tecnologia pioneira a nível europeu. Portanto, mesmo que as pessoas vão a um privado fazer, não conseguem ter a tecnologia deste rastreio, que é gratuito. Portanto, as idades do rastreio, todas as senhoras que são convocadas, neste momento é dos 45 aos 74 anos de idade, quando até há bem pouco tempo, há um ano, era dos 50 aos 69, portanto a idade alargou bastante, não é? Começa nos 45 agora, e se houve necessidade, nós temos uma segunda unidade móvel, que vai ser muito melhor para percorrer os 16 concelhos do Algarve e conseguirmos dar resposta a estas senhoras que, né, que as guidelines europeias fazem com que nós, portanto, este rastreio seja nesta faixa etária. É claro que nas faixas etárias antes dos 45 e após os 74, né, as pessoas também têm que sempre fazer o seu autoexame e fazer os seus exames regulares, mas em termos de rastreio gratuito, portanto é o que nós fazemos diariamente, né, e percorremos os 16 concelhos do Algarve e, portanto, toda esta unidade móvel tem outros benefícios também. Temos uma rampa permanente para pessoas com mobilidade reduzida, né, temos também dois sítios para as senhoras trocadoras, Para se mudarem, não é? Também um mais adequado a pessoas com mobilidade reduzida e o mamógrafo é esse, então é topo de gama, não é? As imagens são tomossíntese de alta resolução.
2: A Associação Oncológica do Algarve, em relação ao custo de aquisição desta nova unidade móvel de rastreio ao cancro da mama, afirma que nos próximos 5 anos tenha um custo que ultrapasse 1 milhão de euros.
3: com muita alegria que dizemos que já temos no Centro de Saúde de Olhão a nossa segunda unidade móvel de rastreio do câncer da mama. Portanto, temos tecnologia de ponta, portanto, de alta resolução, tomossíntese de alta resolução, as imagens, que são pioneiras, portanto, é uma tecnologia pioneira a nível europeu. Portanto, mesmo que as pessoas vão a um privado fazer, não conseguem ter a tecnologia deste rastreio, que é gratuito. Portanto, as idades do rastreio, todas as senhoras que são convocadas, neste momento é dos 45 aos 74 anos de idade, quando até há bem pouco tempo, há um ano, era dos 50 aos 69, portanto a idade alargou bastante, não é? Começa nos 45 agora, e se houve necessidade, nós temos uma segunda unidade móvel, que vai ser muito melhor para percorrer os 16 concelhos do Algarve e conseguirmos dar resposta a estas senhoras que, né, que as guidelines europeias fazem com que nós, portanto, este rastreio seja nesta faixa etária. É claro que nas faixas etárias antes dos 45 e após os 74, né, as pessoas também têm que sempre fazer o seu autoexame e fazer os seus exames regulares, mas em termos de rastreio gratuito, portanto é o que nós fazemos diariamente, né, e percorremos os 16 concelhos do Algarve e, portanto, toda esta unidade móvel tem outros benefícios também. Temos uma rampa permanente para pessoas com mobilidade reduzida, né, temos também dois sítios para as senhoras trocadoras, para se mudarem, não é? Também um mais adequado a pessoas com mobilidade reduzida, e o mamógrafo é esse, então é topo de gama, não é? As imagens são tomossíntese de alta resolução.
2: Lénia Maria e Lia Rodrigues, da Associação Cógica do Algarve, em relação a esta aquisição de uma segunda unidade móvel de rastreio ao cancro da mama, uma unidade que ao longo de 5 anos terá um custo de 1 milhão de euros, pretende assim aumentar as idades de rastreio, assim como a capacidade de fazer rastreios por todo o Algarve.
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0: Já iniciou a campanha solidária para apoiar acesso a medicamentos de famílias vulneráveis. É a 15ª edição da campanha solidária de troco a quem precisa. Decorre até o dia 26 de junho em mais de 500 farmácias aderentes em todo o país, 39 delas a nível do Distrito de Faro. Todos os cidadãos poderão doar o troco das suas compras numa farmácia aderente ao programa ABEM, Rede Solidária do Medicamento para a Associação Dignitude, e os donativos irão ajudar famílias em situação de pobreza a acederem aos medicamentos de que precisem. Para apoiar esta causa, basta deslocar-se a uma farmácia aderente ou fazer donativo. Também há números definidos para o poder fazer, ou mesmo até por transferência bancária. Segundo o relatório Acesso a Cuidados de Saúde do ano passado, a probabilidade de uma pessoa do escalão económico mais desfavorecido não adquirir os medicamentos necessários agravou-se, passando de 41% em 2023 para 52% em 2025. A saúde é um direito de todos e assim até o dia 26 de junho, pode doar o troco das suas compras numa das farmácias aderentes do Distrito de Faro, nesta campanha de troco a quem precisa. Com este gesto, ajuda famílias em situação de carência socioeconómica, garantindo acesso ao medicamento. Referindo que só no Distrito de Faro existe uma rede de 64 farmácias ABEM, a qual 2.364 beneficiários podem aceder. A nível do Conselho de Tavira, as farmácias aderentes a esta campanha são as farmácias Central, Félix Franco, Picoito e Farmácia Sousa. São estas farmácias que, a nível do Conselho de Tavira, aderiram a esta campanha e para o qual pode doar o troco das compras que efetuar em cada uma delas, servindo nesta campanha solidária para apoiar o acesso a medicamentos a famílias mais vulneráveis que não podem adquirir os seus medicamentos. A Comunidade Intermunicipal do Algarve, a AMAL, promoveu no dia 9 de junho uma sessão de dinamização do projeto Algarve Empreende 2026. Ocorreu em Castro Marim, na Casa do Sal. A iniciativa tem como objetivo a apresentação, debate das principais conclusões e linhas gerais do relatório de estudo sobre a identificação dos fatores críticos de competitividade das incubadoras do Algarve. A sessão contou com a participação do antigo presidente da Câmara Municipal do Fundão, Paulo Fernandes, que abordou o papel dos municípios na dinamização dos ecossistemas locais e na atração de talento, partilhando a experiência na captação de técnicos especializados para o território. O programa incluiu ainda a intervenção de António Oliveira das Neves, responsável pela apresentação dos resultados de estudo e das principais linhas de reflexão, bem como de António Ramos, que apresentou uma síntese de conclusões e recomendações. A iniciativa foi organizada pela AMAL, em parceria com o município de Castro Marim. São Brás de Alportel celebrou 112 anos de história, identidade e futuro. A inauguração do monumento ao fundador do concelho, a Nova Praça 1914, a assinatura de um pacto estratégico com a Universidade do Algarve, além da atribuição de um conjunto de insígnias municipais em homenagem a personalidades locais, além da inauguração da quarta edição da exposição Gentes e Memórias e o concerto comemorativo dos vizinhos, marcaram as comemorações dos 112 anos do município de São Brás de Alportel, assinalados a 1 de junho. A inauguração da Praça 1914 foi um dos pontos altos da comemoração. O novo espaço público, construído a partir da antiga fábrica de cortiça de João Viegas Louro, que presta homenagem às origens económicas, sociais e históricas do concelho. A inauguração decorreu na presença de muitos sambrazenses, elementos da família Louro, que partilharam memórias e histórias vividas naquele espaço, outrora um dos centros da atividade corticeira local, numa visita guiada pela arquivista do município. Concebida como um museu ao ar livre dedicado à história da cortiça, a Praça 1914 integra uma praça central, espaços verdes, parque infantil, um parque geriátrico, constituindo-se como um espaço de encontro, memória e fruição para todas as gerações. A nova praça homenageia igualmente João Rosa Beatriz, fundador do concelho, através da instalação de uma estátua evocativa do seu legado. Dando conta de que neste momento de inauguração, a Presidente da Câmara Municipal de São Brás de Alportel, Marlene Guerreiro, destacou o significado do espaço para a comunidade, a preservação das memórias. O projeto de reabilitação permitiu regenerar ainda uma área urbana degradada, valorizando o património da antiga fábrica da cortiça e criando novas valências de lazer, inclusão e dinamização económica, cultural e turística no centro urbano. Presente também nesta cerimónia, o Vice-Presidente da Comissão de Coordenação e Desenvolvimento Regional do Algarve, Jorge Botelho, elogiou a capacidade do município de transformar uma visão em realidade, destacando a persistência e o empenho do Executivo na mobilização de apoios na defesa dos interesses do concelho. Momento importante para São Brás de Alportel nesta celebração dos 112 anos de história, identidade e futuro. O município de Olhão assinala o dia da cidade, 16 de junho, um programa que arrancou logo pela manhã, com celebrações, o hastear das bandeiras junto aos passos do concelho, homenagem aos heróis da restauração de 1808, a inauguração da estátua do Aguadeiro na Avenida da República, seguindo-se outros momentos com a participação também de vários intervenientes. Foi também inaugurado o novo pré-escolar da Quinta João de Ourém, programa com a sessão solene no Auditório Municipal Maria Barroso, sinalando a celebração da história, identidade e desenvolvimento do concelho. O encerramento das festas da cidade de Olhão acontecem na noite de terça-feira, a partir das 22 horas, com a atuação dos 4:30. A noite conta ainda com a presença do DJ Benz, que animará a tarde, início de noite. Celebração do feriado municipal em Olhão, celebrado este 16 de junho, com diversas atividades. O Estádio Municipal de Olhão recebe no dia 18 de junho aquela que vai ser a 17ª edição dos Jogos de Kelfes à Telima, iniciativa que pretende reunir alunos, no caso 700 alunos do primeiro ciclo do ensino básico, num dia dedicado ao desporto, aos valores do olimpismo, onde não há competição, apenas partilha e diversão. Participam nesta edição 32 turmas provenientes de vários concelhos entre Aiamonte e Lagos, num encontro que privilegia convivência, espírito de equipa e a promoção dos valores olímpicos junto das crianças. Ao longo do dia, os participantes terão a oportunidade de experimentar diversas modalidades esportivas, entre os quais o handball, o atletismo, basquetebol, ciclismo, futebol, golfe, lenço grego e rugby, um programa pensado para promover a atividade física e os valores olímpicos. Os Jogos de Kelfes resultam de uma parceria entre o Estado, autarquias, movimento associativo, comunidade escolar, contando com o apoio do município de Olhão. A celebração, esta primeira já agendada para o dia 18 de junho, a participação das cerca de 7 centenas de alunos do primeiro ciclo do ensino básico. Dia 20 de junho, a partir das 3:30 da tarde, a Biblioteca Álvaro de Campos recebe o ateliê Pintura em Movimento, dinamizado por Catarina Cunha Martins, no âmbito do projeto Ouvir e Ler Faz-te Crescer. A iniciativa destina-se a crianças a partir dos 2 anos, no limite máximo de 15 famílias. Numa ação pensada para os mais novos, convidados a explorar pintura e experimentando o movimento e a cor através de uma criação livre numa superfície de papel. A expressão artística é desenvolvida com materiais diversos, mas também o envolvimento do corpo. Catarina Cunha Martins é educadora de infância, com mais de 10 anos de experiência, exerce um trabalho focado no desenvolvimento holístico da criança, promovendo ateliês e oficinas que incentivam a participação dos mais novos, a aprendizagem ativa, criativa e a valorização da infância. Ela que traz, dia 20 de junho, na tarde, a partir das 3:30, à Biblioteca Álvaro de Campos, este ateliê Pintura em Movimento, pensando para os mais pequenos, principalmente pensando nas famílias.
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0: Quase ia finalizar, uma nota da Tavira Verde à conta de uma interrupção programada de abastecimento de água esta terça-feira, dia 16 de junho, freguesia de Luz de Tavira, na estrada da Moreira, entre as 14 e as 18 horas, para colocação de válvula de seccionamento em ramal e na rede. Esta interrupção programada de abastecimento de água afetará o caminho municipal 1337, o caminho do Salomé, a estrada regional 125, o caminho das Barradas, a estrada da Berlenga, bairro dos Pescadores, caminho municipal 1339, caminho municipal 1343, a Roteia de Baixo, estrada municipal 516, caminho municipal 1334. Portanto, serão estas as vias afetadas. No âmbito desta interrupção programada de abastecimento de água, hoje entre as 14 e as 18 horas, Estrada da Moreira, trabalhos da Tavira Verde. Lembra a empresa que para mais informações e consulta detalhada do mapa das zonas afetadas, devem os interessados visitar o website da Tavira Verde, na secção de alertas e comunicados. Finalizamos com a previsão de tempo para hoje, terça-feira, 16 de junho. O IPA prevê céu pouco nublado ou limpo, apresentando períodos de maior nubosidade no litoral oeste e no interior durante a tarde. Aguaceiros no interior durante a tarde, mais prováveis nas regiões norte e centro, onde poderão por vezes ser fortes, acompanhados de trovada e ocasionalmente de granizo. Vento fraco a moderado do quadrante norte, superando temporariamente de sudoeste, no sotavento algarvio durante a tarde. Prevê-se ainda uma pequena subida da temperatura máxima. O mar na costa sul, com ondas de sudoeste inferiores a 1 metro. A temperatura da água do mar ronda entre os 19 e os 21 graus. Temperaturas máximas previstas para hoje. O IPMA diz que para Tavira se prevê uma máxima de 31 graus, 29 para Faro e para Lisboa, 22 graus de máxima prevista para o Porto. Pomos ponto final neste espaço de informação, desejando-lhe a continuação de uma ótima tarde de terça-feira com a sua rádio.
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desejo de uma excelente tarde de terça-feira. Damos início ao Música Agosto de hoje, para o qual pode participar pelo 281-320-245 numa chamada para a rede fixa nacional. Vão contar convosco aí desse lado. Que seja um bom início de tarde de terça-feira com saúde. Bom almoço para os que já estão sentaditos à mesa. Muito bem, bom apetite. Sim, senhor. E alguns já almoçaram e tudo. Pois é, iniciam cedo. Faz sentido, faz muito sentido, sim senhor. Música a gosto, lembrando, 281-320-245, uma chamada para a rede fixa nacional e até bem pertinho da uma da tarde ficamos todos juntinhos.

0: Tudo a postos, primeira participação. Olá, boa tarde, Ricardina, hoje no feriado. Sim,
1: boa tarde,
0: senhoras.
1: Ana.
0: A aproveitar, faz muito bem.
1: Pois, tem que ser só assim?
0: Pois é, é assim mesmo. Está a correr bem o feriado? Já foi à praia?
1: Está correndo tudo bem.
0: É descansar, é para descansar. É para descansar, não é?
1: É.
0: Muito bem. Vamos à dedicatória, Ricardina.
1: Em princípio, é para a menina Ana.
0: Obrigada.
1: E toda a sua família.
0: Obrigada, igualmente para vocês.
1: É para a nossa Diolinda. É para a Maria dos Cassinos e toda a família. Para a Eugênia Teixeira e para toda a gente tiver a ouvir.
0: Certíssimo.
1: Já me estou picando aqui nas costas.
0: Pois alguém que quer entrar. Alguém que quer entrar, sem dúvida.
1: Até breve outra vez.
0: Beijinhos, até que possamos conversar. De vez em quando dá-se,
1: claro.
0: Não é? De vez em quando dá-se.
1: Beijinhos.
0: Bom feriado, Ricardina.
1: Obrigada.
0: Aproveita.
1: Obrigada. Obrigada.

0: Fala, Luís, dá lá música ao pessoal todo de olhão que hoje está tudo aí a aproveitar, a descansar os feriados. Quem pode, pode. Um feriado. Quem pode, pode. Há quem não consiga.
1: Ou não pode arreia.
0: Sem dúvida. É o caso da nossa Paula. Ela está de um lado, depois é o feriado, depois trabalha aqui, trabalha ali, pronto.
1: Mas de onde há feriado também é quem mora em Olhão, por exemplo.
0: Pois, aqui mora em Olhão. É? Mas vai trabalhar para os conselhos vizinhos, pronto, siga. Ninguém, pois, nem mais, é assim mesmo.
1: Ninguém está satisfeito com aquilo que tem, é verdade.
0: É sempre. Olha, mas olha que o junho não tem sido nada mau, não, senhora?
1: Não,
0: o terceiro, já é o terceiro, não é?
1: É verdade, mas depois vamos ter lá para a frente, vamos ter feriados no domingo.
0: Pois, e outros meses sem nada, sem nadinha.
1: Exatamente, olha, mas paciência,
0: é a vida. Paula, pois. Vamos à dedicatória de hoje então.
1: Olha, quero dedicar à Paula Santos, ao Salvador.
0: Até não é que eu encontrei no outro dia.
1: Salvador?
0: Encontrei, estava de folga um dia, encontrei-o. Olha que coisa. Estava
1: a ver. Coincidência.
0: Coincidência, encontramos às compras, verdade.
1: Nós normalmente ao fim de semana, quando podemos, não é?
0: Aham, sim.
1: Estamos sempre juntos.
0: Ok.
1: Estamos sempre juntos.
0: Boa.
1: Somos grandes amigos.
0: Certíssimo.
1: E foi a rádio que nos uniu.
0: Ah, claro, a rádio tem destas vantagens, não é? Claro que sim.
1: Foi a rádio que nos uniu no almoço.
0: Ora bem.
1: Mas também temos que preservar as amizades, não é?
0: Ah, claro que sim. Tem que se ir regando como as plantas.
1: Exatamente. Pô. Não murcha.
0: Claro.
1: E morreu sim.
0: Não pode.
1: Não pode. Então. Também...
0: Ora bem, então,
1: olha,
0: a dica
1: para ele. Pessoas que nos estão a ouvir,
0: sim.
1: E sejam felizes e façam alguém feliz.
0: Sem dúvida.
1: Na rádio.
0: Obrigada. Beijinhos, bom trabalho e tudo bom. Até breve.
1: Obrigada.
0: Beijinhos, obrigado, Paula, bom trabalho. Obrigada. Bem.

0: Se vos disser que este tema do Ricardo é de 2010, há muito tempo que ouvimos aqui o Ricardo Martins cantar o amor, não é? É verdade, é verdade, é verdade. Mariana, boa tarde.
1: Boa tarde, Ana Cristina.
0: Está tudo bem por aí? Tudo calminho?
1: Está tudo calminho.
0: Ótimo.
1: Está calminho demais.
0: Também para haver confusão é melhor, sim, estar assim. Para haver, pois, confusão é melhor estar assim.
1: Está um ventinho, está assim, aquele ventinho também,
0: sim,
1: não está assim muito coisa.
0: Muito calor também hoje.
1: O ventinho está fresquinho.
0: É assim. Então vamos lá à dedicatória de hoje.
1: Olha, a dedicatória vai para essas duas meninas que já falaram.
0: Sim.
1: Beijinho para elas duas. Vai para toda a minha família. Para os meus netinhos todos. Vai para a Júlia Abreu, vai para a Ricardina, que já falou. Paula Pereira, é que falou,
0: sim,
1: agora?
0: Exato,
1: é Paula,
0: sim,
1: Pereira também.
0: Sim, sim.
1: Para Paula Pereira, para o Sr. Gilberto, para o Sr. Marinho e para a Idalena. Para a Júlia Abreu, para toda a família dela, um grande beijinho para eles todos. E para o resto dos ouvintes que estão a ouvir a Rádio Girão, para o Vitor Clássico, para essa gente toda. Um beijinho para eles todos. E da Lá de Lenora vai aqui um beijinho especial para vocês aí na rádio.
0: Certíssimo, agradecemos.
1: E a Lenora agradece aqui, lhe deu os parabéns.
0: Ah, que bem, que bem, que bem.
1: Agradece, manda também um beijinho para a Ana.
0: Boa, obrigado.
1: E para os ouvintes todos.
0: Sem
1: e
0: dúvida.
1: E está tudo, Ana. Sim. Até amanhã, se vocês quiserem. Beijinhos
0: também, continuação, sim, de uma boa terça-feira, Mariana. Até amanhã.
1: Obrigada, igual
0: para ti. Obrigada, beijinhos.
1: Tchau, tchau.

0: está bem?
1: É assim, somos nós, o português, aqui nesta interpretação do César Matoso. É verdade,
2: muito bom,
1: e por descontento, somos assim, não é um bocadinho, Júlia?
2: Exatamente.
1: E depois está sol, e depois está frio, e depois está calor, e depois não sei o quê, por não sei
2: quê. É isso, mas o ser humano nunca está contente com a vida que tem.
1: Pois.
2: Isso é lógico, é o ser humano, não é?
1: É verdade.
2: É assim, olha, o meu marido costuma dizer assim, olha, as mulheres só estão bem onde não estão.
1: E os homens não? E por rima? E os homens não?
2: Exatamente. E os homens não? Pois é.
1: Ai.
2: Mas nós, as mulheres, somos sempre.
1: Sim.
2: Eles querem fazer de nós pequeninas, mas estão à rasca porque somos as maiores.
1: Ah, pronto. Ok.
2: Sem nós eles não existiam.
1: As mães.
2: Daí
1: as mães.
2: Exatamente.
1: Ora,
2: daí já dizemos tudo, não é?
1: Pois, claro que sim.
2: Ora bem, Ana, é
1: assim.
2: Isso mesmo.
1: Então vamos lá à dedicatória de hoje.
2: Vamos, minha querida. Beijinho, Dona Mariana. Beijinho, abracinho, apertadinho. Aí para como é que é? Para as canchinas.
1: Ah, sim.
2: E é que é? Para as canchinas.
1: Sim,
2: e para as netinhas também, para toda a família. Ora bem, Ana, então vamos lá à minha dedicatória muito rapidinho, não é?
1: Ok.
2: Agora é a segunda lista.
1: Sim,
2: não,
1: sim,
2: não
1: sim,
2: pode
1: sim,
2: ser
1: sim,
2: a cada vez os mesmos,
1: claro,
2: não é?
1: Pronto. Sim, sim.
2: Dona Eugênia Teixeira, a Dona Benedita Melo, que o nome esquece dela, claro que não, não é? Beijinho, Dona Benedita. A Dona Odília Palmeira, a Ivélia. O nosso amigo, o Sr. Gilberto, também um beijinho lá para casa, para todos. A Dona Domingas Simão, a Dona Lealdina de Santa Catarina, a Dona Alda da Seca e o esposo. E amanhã há mais.
1: Ora bem, tínhamos saúde.
2: Não é, Ana? Tínhamos... Amanhã há mais.
1: Claro que sim.
2: Há saúde para todos nós,
1: claro.
2: Não é?
1: Isto tem que ter vários episódios.
2: Exato, com certeza.
1: Não é de contar a conhecer.
2: Temos que seguir a novela,
1: claro,
2: como o Big Brother e outros,
1: sim,
2: né?
1: Sim. É uma série. Pronto, com vários episódios.
2: Exatamente, completamente.
1: É
2: e que eles nunca acabem os episódios.
1: Não. E depois passa para outra série onde os personagens entram.
2: Onde se inventa mais alguma coisa.
1: Os personagens,
2: né?
1: Entram, nem mais.
2: Ora bem. Beijinho, Ana.
1: Beijinhos,
2: obrigada por estar desse lado.
1: Até amanhã. Obrigada, Júlia. Beijinhos. Obrigada.

0: Acho que passarinho, vou, que sei lá até onde. Voa tanto que vai poisar mesmo no Porto. Ei-la connosco. Maria José, bem-vinda, já tínhamos saudades.
1: Pois é, voou muito
0: passarinho, sei lá o que é que voou. Este passarinho chegou até ao Porto, ora bem, resistente. Como é que estamos por aí? Está fresquinho no Porto?
1: Está um fresquinho,
0: sim,
1: tá.
0: Ok.
1: Olha, para mim preferia que ficasse assim sempre fresquinho.
0: Sim, pronto. Algum sol, mas fresquinho. É verdade. É. Olha, também ainda é primavera, não é? O verão só chega domingo.
1: É verdade.
0: Pois é. Então, vamos aproveitar ainda a primavera, não é? Também pois depois, é, a partir do momento que chega o verão, os dias começam a diminuir, pois então é que...
1: Estamos sempre mal.
0: Pois, eu ali quando chega o agosto já se notam os dias mais pequenos, já aquela sensação. Olha, vamos aproveitar um dia de cada vez com maior alegria. Para quem vai a dedicatória, Maria José, quem vai a dedicatória hoje?
1: Olha, é para dedicar à menina, a toda a equipa da Rádio, a todos os ouvintes, que já somos muitos.
0: Mesmo, a família é grande, numerosa, é assim mesmo, grande, nem mais, numerosa. Ó, Maria José, receba deste vir um beijinho muito grande, todos nós, beijinho, estou aqui a falar em nome de todos, com saúde, e sempre que possível, apareça que é muito bem-vinda, tá bom?
1: Sempre que posso, eu falo
0: faça
1: com
0: isso,
1: a
0: faça tá. Isso, beijinhos, até amanhã, beijinho. Obrigada, beijinhos.

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1: Os títulos desta edição.
2: Donald Trump aconselha Vladimir Putin a aceitar um acordo para o fim da guerra na Ucrânia. Os líderes do G7 decidiram hoje manter o apoio a Kiev e reforçar as sanções contra o petróleo russo. António José Seguro pede honestidade a Portugal perante os desafios que o mundo enfrenta. Numa referência à relação com os Estados Unidos, o Presidente da República defende que a verdadeira amizade não implica estar sempre de acordo. A partir de sábado, o calor volta a apertar. O Instituto Português do Mar e da Atmosfera prevê temperaturas entre os 35 e os 40 graus no interior do país.
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2: Os líderes do G7 chegaram a acordo para reforçar o apoio à Ucrânia. No encontro realizado na cidade francesa de Evian, os chefes de Estado e de Governo dos países mais industrializados do mundo também decidiram colocar mais pressão sobre a Rússia através da aplicação de sanções sobre o petróleo e o gás de Moscovo. São conclusões avançadas pela agência de notícias Reuters, citando fonte diplomática francesa. Precisamente na cimeira do G7, Donald Trump aconselhou esta manhã a Rússia a chegar a um entendimento para que seja colocado um ponto final na guerra da Ucrânia.
3: A Rússia deve chegar a um acordo. A Rússia sofreu enormes perdas humanas, tal como a Ucrânia. Isto não tem qualquer impacto sobre nós, a não ser que vendemos armas a milhares de quilómetros de distância. Mas a única razão pela qual estou aqui, e não gosto de ver 25 mil jovens morrerem todos os meses. Os jovens estão apenas a começar a vida. Eles vão para essa frente e acabam por ser atingidos por uma explosão. E a Ucrânia também está a perder muitas pessoas. O que eu quis dizer é que tudo isto é ridículo. Por isso, sim, vou fazer tudo o que puder.
2: Donald Trump a dizer que fará tudo o que for possível para acabar com a guerra na Ucrânia. Quem também falou há momentos nesta cimeira do G7 foi Volodymyr Zelensky.

0: A correspondente da Antena 1 em França, Rosário Salgueiro, acompanhou as declarações do presidente da Ucrânia na cidade de Evian.
1: Zelensky acaba de falar aos jornalistas à saída da reunião com os líderes do G7. O presidente ucraniano diz que foi unânime na sala que a Rússia não está a vencer no terreno, que a Rússia está a perder esta guerra. As sanções a Moscovo também vão aumentar, sobretudo no setor da energia, no petróleo e no gás. Foi uma revelação, uma confirmação de Zelensky de uma informação que tínhamos avançado aqui ao longo da manhã. Muitos destes líderes do G7 vão passar a apoiar a Ucrânia com mais mísseis para defesa aérea. A Ucrânia tem se tornado um importante player na indústria de defesa militar com os drones. Zelensky diz que este ano vão produzir 10 milhões de drones, mas poderão duplicar, e que podem mesmo construir sistemas de defesa aérea. Vai discutir esta tarde, numa reunião a sós com Donald Trump, precisamente a possibilidade de ter licenças para construir esses sistemas de defesa. Zelensky insiste na necessidade de negociar cara a cara com Vladimir Putin. Disse claramente que Putin tem que perceber que vai haver um novo inverno e que as tropas russas, a população russa, como a ucraniana, não suportarão mais um inverno difícil e que por isso é necessário voltar, é necessário ir à mesa das negociações. Numa conversa a sós que terá com Donald Trump esta tarde, Zelensky vai pedir a intermediação de Donald Trump para que haja negociações diretas.
0: Rosário Salgueiro, na cimeira do G7 em Evian, França. Foi lá que Donald Trump também se pronunciou hoje sobre a situação no Médio Oriente, com o presidente norte-americano a pedir a Benjamin Netanyahu para ser mais responsável no que respeita ao Líbano. Esta manhã o Irão tinha avisado que qualquer ataque israelita no Líbano será considerado uma violação dos termos do entendimento alcançado com os norte-americanos. Entretanto, Trump admitiu que não gostou dos ataques israelitas à capital, Beirute. Na cimeira do G7, o líder da Casa Branca também sublinhou que o grande objetivo deste acordo com os iranianos é evitar que o Irão venha a ter acesso a armas nucleares.
2: Sinceramente, a única coisa que realmente me importa é que o Irão nunca venha a ter uma arma nuclear. E isso está bem claro. Não vão desenvolvê-la, não vão comprá-la e não vão fazer nada disso. E se o fizerem, sofrem consequências inacreditáveis, e não são poucas. Não vou dizer quais são as consequências, mas são consequências gravíssimas. Eles não terão uma arma nuclear. Foi por isso que entrei no acordo e foi por isso que concordei em assinar.
0: Donald Trump, a propósito deste memorando de entendimento assinado com o Irão, declarações do presidente dos Estados Unidos na cidade francesa de Evian, onde decorre o encontro do G7. O Parlamento Europeu deu hoje luz verde à implementação do acordo comercial entre a União Europeia e os Estados Unidos. A votação aconteceu em Estrasburgo, com o voto favorável de 440 eurodeputados. 151 votaram contra, houve ainda 50 abstenções. A proposta principal de regulamento elimina as tarifas sobre todos os bens industriais norte-americanos e concede acesso preferencial ao mercado para uma vasta gama de produtos do mar e produtos agrícolas norte-americanos. Após a aprovação pelo Parlamento Europeu, caberá ao Conselho Europeu aprovar formalmente os textos acordados. A Presidente da Comissão Europeia, Ursula von der Leyen, já veio saudar esta aprovação que permite a implementação do acordo comercial entre a União Europeia e os Estados Unidos. António José Seguro defende uma parceria renovada entre a União Europeia e os Estados Unidos, mas sem subserviência. Aviso do Presidente da República deixado esta manhã numa conferência em Lisboa. Com o mundo em transformação, Seguro abordou a relação com os norte-americanos para sublinhar, Teresa Borges, que a verdadeira amizade não exige concordância permanente.
3: É citar o Papa Leão XIV e o Primeiro-Ministro do Canadá, Mark Carney, que António José Seguro lança a questão: o mundo está perante uma transição ou uma ruptura? Responde o chefe de Estado:
4: nas relações de poder estamos perante uma ruptura, mas nos valores a escolha ainda é nossa.
3: Diz Seguro que a ordem internacional está a ser substituída por algo diferente. As regras pesam menos do que a força, as alianças são circunstanciais com compromissos de plasticina e exemplifica de forma mais ou menos direta.
4: Os sinais estão à vista de todos e são assumidos pelos países que aspiram a ser Estado-Império. A invasão da Ucrânia pela Rússia, as ameaças sobre a soberania da Groenlândia e o controle do canal do Panamá. A intervenção militar em Caracas, na Venezuela. A militarização das ilhas artificiais do Mar do Sul da China. As guerras das tarifas e das terras raras.
3: E perante estes desafios, o Presidente da República aponta a solução.
4: O poder dos menos poderosos começa com honestidade. Retenham esta frase. Porque é precisamente aqui que a Europa e Portugal têm de se situar.
3: Com uma mensagem também sobre a relação com os Estados Unidos.
4: Uma Europa de 27 que se move por consenso é uma Europa que chega sempre tarde. E exige uma parceria renovada com os Estados Unidos. Um relacionamento que perdure, com compromissos entre iguais, com lealdade e reciprocidade e sem subserviência na ruptura. A verdadeira amizade não exige concordância permanente. Afirma-se sim com respeito mútuo.
3: Lucidez, capacidade de decisão e fidelidade aos valores pede António José Seguro, mensagem deixada na abertura de uma conferência promovida pelo Canal Now com curadoria do antigo Primeiro-Ministro Durão Barroso.
0: E na intervenção que fez nesta conferência em Lisboa, Durão Barroso alertou para o que diz ser o pecado da arrogância que tem existido nas relações globais. O antigo Primeiro-Ministro e antigo Presidente da Comissão Europeia pediu mais entendimentos para que sejam dados passos em áreas como a pobreza ou a educação. Miguel Pinto Luz não teme que o Presidente da República comece a pedir contas ao Governo. O Ministro das Infraestruturas e da Habitação garante, na entrevista à Antena 1, que as críticas fazem parte da democracia e que o Chefe de Estado tem toda a legitimidade para se pronunciar sobre a atuação do Executivo.
5: E que peça! E é saudável que assim seja. Então, o Presidente da República foi eleito da forma que foi, absolutamente categórica, um homem que tem demonstrado equilíbrio, vontade de juntar aquilo que muitas vezes está desavindo, vontade de mexer onde devemos de facto mexer e melhorar a vida dos portugueses. Quem está na vida pública e que não está disponível para ouvir um piropo de vez em quando ou um raspanete de vez em quando, mude de vida. Nós temos que estar disponíveis para andar na rua de cabeça erguida, ouvir quem quiser gritar, ouvir quem quiser elogiar, como na televisão, todos os dias à noite, muitas vezes somos elogiados, somos criticados e temos que conviver bem com isso.
0: Miguel Pinto Luz, em entrevista à jornalista Natália Carvalho, no podcast Política com Assinatura, referindo-se à cooperação entre o Governo e o Presidente da República. 7 pessoas foram detidas por suspeitas de maus-tratos a idosos em Lousada, no distrito do Porto. A GNR tem estado a realizar buscas ao longo do dia de hoje no centro de Lousada e esteve nas últimas horas em lares de idosos ilegais. 11 idosos já foram retirados das instalações. A RTP avança que os 7 detidos já estavam a ser investigados e tinham sido alvo de buscas em 2024. A partir de sábado, as temperaturas vão passar os 30 graus centígrados e vão permanecer altas ao longo da próxima semana. Em alguns locais, sobretudo no interior do país, os termómetros vão chegar a temperaturas consistentes com a designação de onda de calor, usada pelo Instituto Português do Mar e da Atmosfera. É o que explica o meteorologista do IPMA, Bruno Café.
6: Já são valores que se podem encontrar em alguns locais, nomeadamente do interior, valores para onda de calor. A tendência é para realmente se manter durante a restante semana. Há sempre alguma incerteza, mas já tudo indica que sim, a subida de temperatura a partir de sábado e com valores que se estendem à restante semana, com valores elevados, em particular no interior. Temos aqui valores entre os 35 e os 40 graus em muitos locais do interior. Alentejo, Santarém, Castelo Branco, a região do Vale do Tejo, o Vale do Douro, a parte do interior norte. Também nestas situações, muitas vezes, se o quadrante leste for mais intenso, o que acontece é que também temos uma subida que se nota no litoral. Essa é com mais incerteza ainda neste período, mas pode haver aqui regiões do litoral com subida de temperatura também para valores acima dos 30 graus.
0: São as previsões do Instituto Português do Mar e da Atmosfera. O calor vai voltar a apertar a partir de sábado em vários locais, sobretudo no interior do país, onde os termómetros vão oscilar entre os 35 e os 40 graus.
7: Foi a informação com edição de Frederico Moreno. 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

0: Boa tarde, são 14 horas.
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3: Tavira assinala mais um dia da cidade. Dia 24 de junho, o município de Tavira assinala mais um dia da cidade, que inclui a atribuição de medalhas de bons serviços e dedicação aos funcionários com 20 e 30 anos de serviço e de mérito municipal, assim como o concerto da banda pop-rock portuguesa Delfins. As comemorações integram o hastear das bandeiras de manhã nos Passos do Conselho, seguido da sessão solene pelas 11 horas no Teatro Municipal António Pinheiro. A cerimónia contempla a distinção de um trabalhador com medalha de bons serviços, dedicação grau prata, e 14 funcionários com medalhas de bons serviços e dedicação grau cobre. A autarquia presta ainda homenagem através da atribuição de medalha de mérito municipal, grau prata e cobre, a cidadãos e entidades locais que se distinguiram na sociedade pelo seu percurso. Os Delfins marcam o momento alto das celebrações, no dia 24, pelas 10 da noite, na Praça da República, revivendo temas que têm marcado várias gerações. A Lenda de Amor Encantado, o espetáculo piromusical, a Marcha de São João, todos a caminhar sob as estrelas, os Arraiais dos Santos Populares, contemplam o programa das festividades. Nos dias 20, 21, 23, 24, 27 e 28 de junho, a partir das 9 horas da noite, a Rua do Cais e o Jardim do Coreto voltam a ser palco de arraiais promovidos pela Câmara Municipal. Bailes com os grupos Gerações, Rubén Filipe, Nelson Campos, com o Rancho Folclórico de Santo Estevão, Silvino Campos, Cristiano Martins e Hélder Reis. Para além do Jardim do Coreto, correm um pouco por todo o concelho em ambiente de festa diversos arraiais para animar as primeiras noites de verão. Ainda na noite de São João, tem lugar no Castelo de Tavira, pelas 22h30, a encenação da Lenda de Amor Encantada pela armação do artista, seguindo-se às 23h e 59 minutos, na Ponte dos Descobrimentos, o espetáculo piromusical que dá as boas-vindas ao Dia da Cidade. Mais tarde, pelas 6 da manhã, realiza-se a Marcha de São João, todos a caminhar sob as estrelas, uma iniciativa do município de Tavira, dinamizado pela Casa do Povo de Santo Estevão. Neste mês de junho, celebram-se os Santos Populares, o Dia da Cidade. É tempo de manjericos, de quadras de arraiais e de ruas ornamentadas, de saltar a fogueira, de comer sardinha assada. Esta é a programação que Tavira oferece aos residentes e aos visitantes. Pode-se saber mais no site do município e também nas redes sociais. No âmbito do programa Passeios na História de Tavira, o Museu Municipal

0: promove no dia 20 de junho, pela manhã, e com a orientação de Marcos Sousa Santos, uma visita centrada na história e no património do edifício dos Passos do Conselho. Com uma história que remonta ao período medieval, o atual edifício é a sede do poder conselhio desde o século XVII, reconstruído em meados do século XX, mantendo a traça original e alguns elementos arquitetónicos emblemáticos. Este foi palco de incontáveis episódios e guarda no seu interior um conjunto de objetos que ajudam a contar a história da cidade, incluindo pinturas, retratos e bustos. Passeios na História de Tavira tem a finalidade de dar a conhecer o passado da cidade e do concelho, a paisagem, os monumentos e as personagens históricas, bem como sensibilizar para a necessidade de proteger e valorizar a herança patrimonial. A participação neste Passeio na História de Tavira é gratuita, limitada a 30 pessoas, mediante inscrição, podendo saber mais no site e nas redes sociais do município. As igrejas de Misericórdia e de Santa Maria do Castelo em Tavira estão apuradas para a próxima fase das novas 7 Maravilhas de Portugal. As candidaturas inserem-se na categoria religião, assumindo particular relevância por serem as únicas igrejas algarvias a concurso nesta edição, representando não apenas Tavira, mas também o património religioso, artístico e histórico da região, numa das maiores iniciativas nacionais de valorização patrimonial. Este facto trata-se de um importante reconhecimento do trabalho desenvolvido ao longo dos últimos anos em prol da valorização, promoção e dinamização do património religioso, afirmando-se como um elemento central da identidade cultural e turística de Tavira. A Igreja da Misericórdia em Tavira surge no concurso como um monumento maior da arte e da consciência humanista no sul do país. Fundada em 1541 pela Santa Casa da Misericórdia, é apresentada pela organização como a mais notável expressão da arquitetura renascentista no Algarve, destacando-se o seu extraordinário portal escultórico, os retábulos barrocos e os painéis de azulejos de 1760, que representam as 14 obras de Misericórdia. Já a Igreja de Santa Maria do Castelo impõe-se como um monumento onde convivem a verticalidade gótica e exuberância manuelina, as marcas neoclássicas deixadas após o terremoto de 1755. É como refere a própria candidatura, mais do que um edifício religioso, é um lugar onde se cruzam conquista, memória nacional, identidade cultural profunda. Assim sendo, estão à votação estas duas igrejas de Tavira, Igreja da Misericórdia e Igreja de Santa Maria do Castelo. Lembrando que a meia-final regional do Algarve realiza-se a 27 de junho em Olhão, a partir das 3 da tarde. Os dois patrimónios mais votados em cada categoria seguem para a final regional, sendo que a lista final dos apurados desta fase será reconhecida a 11 de julho deste ano. A confirmação das duas igrejas de Tavira, da Misericórdia e Santa Maria do Castelo, que seguem na corrida às novas 7 maravilhas para este 2026. Integrada no programa Em Família no Museu, realiza-se no dia 20 de junho, pela manhã, no Museu Municipal Tavira Palácio da Galeria, a oficina Roda de Oleiro, destinada a famílias com crianças entre os 6 e os 12 anos. A iniciativa convida a recuar até à época islâmica para descobrir os segredos da emblemática peça, o vaso islâmico. Após desventar as histórias, as formas, os mistérios deste tesouro arqueológico, sugere-se passar da contemplação à ação, hora de arregaçar as mangas e guiar os mais novos na descoberta da magia da roda de oleiro, ao modelar e criar a sua própria peça. Participação gratuita, mas obrigatória, sabendo mais no site e nas redes sociais do município. Mercadinhos de Castro Marim, Odeleite e Azinhal decorrem mensalmente. O Mercadinho na Aldeia, em Odeleite, decorre no primeiro domingo de cada mês, enquanto em Castro Marim acontece no segundo sábado do mês, ao mesmo tempo que a Feira das Velharias. No Azinhal, há mercado no último domingo do mês. Primeira meia maratona de futsal da Associação 1597 de Santo Estevão acontece nos dias 11 e 12 de julho no Polidesportivo em Santo Estevão. Há bons prémios para as equipas melhor classificadas. Mais informações e inscrições contatando a Associação 1597 de Santo Estevão. Verão sem escaldão. É uma campanha promovida pela Associação Ecológica do Algarve, alertando para o perigo dos raios UV, aconselhando usar boné e óculos de sol, a utilização do protetor solar e o evitar das horas de maior calor. A Associação Ecológica do Algarve lembra assim que um verão deve ser sem escaldão, para que cada um possa usufruir de um verão em pleno. A Casa do Povo do Conselho de Olhão, em Moncrapaz, recebe nas tardes de domingo as matinés, sempre e a partir das 3 da tarde. Dia 21 de junho, música para dançar com Sandrine. e atuação da Marcha Popular do Museu do Traje. Festas de verão em Luz da Vira, no Largo da República, dias 19 e 20 de junho. Organização Sociedade Recreativa e Musical Usense, secção de Pescas. Dia 19, música para dançar com o do Reflexo. Dia 20, com os Acorde Anima. 34ª Maratona de Futsal Indoor Sebastião Fernandes acontece nos dias 20 e 21 de junho no Pavilhão Municipal de Luz de Tavira. É uma organização dos Sonâmbulos Futsal Usense Associação. Este sábado, dia 20 de junho, com a organização do Clube Ciclismo de Tavira, realiza-se o Festival de Pista Cidade de Tavira, Engenheiro Brito Tamana, com os escalões escolas sub-17, sub-19, masculino e feminino. Dia 22 de junho, a partir das 6 da tarde, a Biblioteca Álvaro de Campos recebe encontro com autores. A apresentação do livro Um Toque Suspiro, o novelo da autoria de Susana Santos. Entre 9 de junho e 7 de dezembro, o Museu Zero acolhe a exposição Lugar Depois. Exposição fotográfica Olhares dos Mercados, a Identidade, a Frescura e a Diversidade. Uma exposição para visitar no Mercado Municipal de Tavira até o dia 15 de setembro. Domingo, a partir das 9 horas da manhã, todos a caminhar. O ponto de encontro é o Jardim Público em Santa Luzia. A partir do meio-dia e meia, tertúlia à hora do almoço pelo São João, a sardinha pinga no pão, iniciativa da Associação Internacional de Paramiologia com o Hotel Vila Galé, Tavira. A partir das 5 da tarde, Equinócios 2026, pequenos grandes artistas, é na Casa do Povo de Conceição de Tavira. Às 7 da tarde, o arranque para mais uma mostra de artesanato no Jardim das Palmeiras. E às 9 da noite, Santos Populares em Tavira, Rua do Cais, Jardim do Coreto e das Palmeiras, a baile com Ruben Filipe. Este sábado, um Tavira convida a pedalar e a partir das 3 da tarde, o ponto de encontro é na Praça da República. Ainda este fim de semana, mercado no Rio, música ao vivo e marcas locais em Cabanas Tavira, organização da Caju Associação. A partir das 7 da tarde, arranque para mais uma mostra de artesanato no Jardim das Palmeiras, às 9 da noite, nos Santos Populares, baile com o grupo Gerações. Sexta-feira, a partir das 7 da tarde, mostra de artesanato na Rua do Cais e a partir das 9 da noite, os Santos Populares, em Luz de Tavira, no Largo da República. Quarta-feira, 7h30 da tarde, Tavira convida a pedalar ao luar. A partida é na Praça da República. E às 9 da noite, no mesmo local, um todos a caminhar sob as estrelas.
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1: Boa tarde, são 14 horas e 20 minutos.

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3: Boa tarde. São 15 horas e 6 minutos.

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2: Boa tarde. O Prémio Inovação Dieta Mediterrânica regressa à Feira da Dieta Mediterrânica, que acontece em Tavira de 3 a 6 de setembro. Com a novidade, pela primeira vez o concurso está aberto a todos os produtores, projetos e empresas do Algarve, independentemente da sua participação na feira, alargando assim, diremos, o universo de candidatos e reforçando o apoio à inovação agroalimentar na região. A iniciativa pretende distinguir entidades sediadas no Algarve que se destaquem pelo desenvolvimento de produtos agroalimentares inovadores, valorizando projetos resultantes da transferência de conhecimento para o setor agroalimentar, bem como soluções assentes em processos inovadores que contribuam para a competitividade, sustentabilidade e valorização dos recursos endógenos da região. Reconhecida pela Organização das Nações Unidas para a Educação, Ciência e Cultura, UNESCO, como Património Cultural e Material da Humanidade, a dieta mediterrânica constitui muito mais do que um padrão alimentar. Representa um modelo social e cultural assente em conhecimentos, práticas, tradições e valores ligados à agricultura, pesca, a produção alimentar, gastronomia e partilha comunitária, promovendo a utilização sustentável dos recursos naturais e o respeito pela biodiversidade. O Prémio Inovação Dieta Mediterrânica resulta de uma parceria entre a Comissão de Coordenação e Desenvolvimento Regional, CCDR Algarve, Município de Tavira, a Caixa de Crédito Agrícola Mútuo do Sotavento Algarvio e a Associação Inloco. Lembrando que podem candidatar-se pessoas coletivas ou entidades equiparadas, empresários em nome individual, sociedades comerciais ou civis, associações sem fins lucrativos, cooperativas e organizações de produtores, fundações, organizações não-governamentais, universidades e centros de investigação e desenvolvimento, bem como organismos da administração pública. As candidaturas serão avaliadas com base em critérios, como o grau de inovação e a viabilidade económica, a resposta às necessidades do mercado e a sustentabilidade ambiental e social. Os prémios monetários a atribuir serão para um primeiro prémio 1.000 euros, um segundo 750 euros e o terceiro 500 euros. Além da distinção financeira, os projetos vencedores poderão integrar ações de promoção, capacitação, dinamizadas pelas entidades parceiras, reforçando a viabilidade e potencial de desenvolvimento. Os projetos premiados que participem na 12ª Feira da Dieta Mediterrânea com espaço próprio.

0: próprio vão beneficiar de um acréscimo de 250 € ao valor do prémio atribuído. O regulamento é conhecido, pode ser solicitado, as candidaturas estão abertas e poder-se-ão efetuar até às 18 horas do dia 24 de agosto, devendo ser submetidas através do formulário online. Esclarecimentos adicionais ou contactos podem ser solicitados ao correio eletrónico dietamediterranica@ccdr-alg.pt. Lembrando que os vencedores serão anunciados no dia 6 de setembro, às 6 da tarde, no palco do Jardim do Coreto, durante o decorrer da 12ª feira da Dieta Mediterrânica em Tavira.
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0: Já iniciou a campanha solidária para apoiar acesso a medicamentos de famílias vulneráveis. É a 15ª edição da campanha solidária de Troco a Quem Precisa. Decorre até o dia 26 de junho em mais de 500 farmácias aderentes em todo o país, 39 delas a nível do Distrito de Faro. Todos os cidadãos poderão doar o troco das suas compras numa farmácia aderente ao programa ABEM, Rede Solidária do Medicamento para a Associação Dignitude, e os donativos irão ajudar famílias em situação de pobreza a acederem aos medicamentos de que precisem. Para apoiar esta causa, basta deslocar-se a uma farmácia aderente ou fazer donativo. Também há números definidos para o poder fazer, ou mesmo até por transferência bancária. Segundo o relatório Acesso a Cuidados de Saúde do ano passado, a probabilidade de uma pessoa do escalão económico mais desfavorecido adquirir os medicamentos necessários agravou-se, passando de 41% em 2023 para 52% em 2025. A saúde é um direito de todos e assim até o dia 26 de junho, pode doar o troco das suas compras numa das farmácias aderentes do Distrito de Faro, nesta campanha de troco a quem precisa. Com este gesto, ajuda famílias em situação de carência socioeconómica, garantindo acesso ao medicamento. Referindo que só no Distrito de Faro existe uma rede de 64 farmácias ABEM, à qual 2.364 beneficiários podem aceder. A nível do Conselho de Tavira, as farmácias aderentes a esta campanha são as Farmácia Central, Félix Franco, Picoito e Farmácia Sousa. São estas farmácias que, a nível do Conselho de Tavira, aderiram a esta campanha e para o qual pode doar o troco das compras que efetuar em cada uma delas, servindo nesta campanha solidária para apoiar o acesso a medicamentos a famílias mais vulneráveis que não podem adquirir os seus medicamentos. O município de Olhão assinala o Dia da Cidade, 16 de junho, um programa que arrancou logo pela manhã, com celebrações, o hasteado das bandeiras, junto aos passos do Conselho, homenagem aos heróis da restauração de 1808, a inauguração da estátua do Aguadeiro na Avenida da República, seguindo-se outros momentos com a participação também de vários intervenientes. Foi também inaugurado o novo pré-escolar da Quinta João de Ourém, programa com a sessão solene no Auditório Municipal Maria Barroso, assinalando a celebração da história, identidade e desenvolvimento do Conselho. O encerramento das festas da cidade de Olhão acontecem na noite de terça-feira, a partir das 22 horas, com a atuação dos 4:30. A noite conta ainda com a presença do DJ Benz, que animará a tarde, início de noite, celebração do feriado municipal em Olhão, celebrado este 16 de junho, com diversas atividades. Dia 20 de junho, a partir das 15h30, a Biblioteca Álvaro de Campos recebe o ateliê Pintura em Movimento, dinamizado por Catarina Cunha Martins, no âmbito do projeto Ouvir e Ler Faz-te Crescer. A iniciativa destina-se a crianças a partir dos 2 anos, no limite máximo de 15 famílias. Numa ação pensada para os mais novos, convidados a explorar pintura e experimentando o movimento e a cor através de uma criação livre numa superfície de grande de papel. A expressão artística é desenvolvida com materiais diversos, mas também o envolvimento do corpo. Catarina Cunha Martins é educadora de infância, com mais de 10 anos de experiência, exerce um trabalho focado no desenvolvimento holístico da criança, promovendo ateliês e oficinas que incentivam a participação dos mais novos, a aprendizagem ativa, criativa e a valorização da infância. Ela que traz, dia 20 de junho, na tarde, a partir das 15h30, à Biblioteca Álvaro de Campos, este ateliê Pintura em Movimento, pensando para os mais pequenos, principalmente pensando nas famílias.
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0: Quase ia finalizar uma nota da Tavira Verde à conta de uma interrupção programada de abastecimento de água esta terça-feira, dia 16 de junho, freguesia de Luz de Tavira, na estrada da Moreira, entre as 14 e as 18 horas, para colocação de válvula de seccionamento em ramal e na rede. Esta interrupção programada de abastecimento de água afetará o caminho municipal 1337, o caminho do Salomé, a estrada regional 125, o caminho das Barradas, a estrada de Berlenga, bairro dos Pescadores, caminho municipal 1339, caminho municipal 1343, a Roteia de Baixo, estrada municipal 516, caminho municipal 1334. Portanto, serão estas as vias afetadas. No âmbito desta interrupção programada de abastecimento de água, hoje entre as 14 e as 18 horas, Estrada da Moreira, trabalhos da Tavira Verde. Lembra a empresa que para mais informações e consulta detalhada do mapa das zonas afetadas, devem os interessados visitar o website da Tavira Verde na secção de alertas e comunicados. Pomos ponto final neste espaço de informação, desejando-lhe a continuação de uma ótima tarde de terça-feira com a sua rádio.
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5: Boa tarde. São 16 horas e 12 minutos.

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0: Edição de Ana Cristina.
1: Boa tarde. O Prémio Inovação Dieta Mediterrânica regressa à Feira da Dieta Mediterrânica, que acontece em Tavira de 3 a 6 de setembro. Com a novidade, pela primeira vez o concurso está aberto a todos os produtores, projetos e empresas do Algarve, independentemente da sua participação na feira, alargando assim, diremos, o universo de candidatos e reforçando o apoio à inovação agroalimentar na região. A iniciativa pretende distinguir entidades sediadas no Algarve que se destaquem pelo desenvolvimento de produtos agroalimentares inovadores, valorizando projetos resultantes da transferência de conhecimento para o setor agroalimentar, bem como soluções assentes em processos inovadores que contribuam para a competitividade, sustentabilidade e valorização dos recursos endógenos da região. Reconhecida pela Organização das Nações Unidas para a Educação, Ciência e Cultura, UNESCO, como Património Cultural e Material da Humanidade, a dieta mediterrânica constitui muito mais do que um padrão alimentar. Representa um modelo social e cultural assente em conhecimentos, práticas, tradições e valores ligados à agricultura, pesca, a produção alimentar, gastronomia e partilha comunitária, promovendo a utilização sustentável dos recursos naturais e o respeito pela biodiversidade. O Prémio Inovação Dieta Mediterrânica resulta de uma parceria entre a Comissão de Coordenação e Desenvolvimento Regional, CCDR Algarve, Município de Tavira, a Caixa de Crédito Agrícola Mútuo do Sotavento Algarvio e a Associação Inloco. Lembrando que podem candidatar-se pessoas coletivas ou entidades equiparadas, empresários em nome individual, sociedades comerciais ou civis, associações sem fins lucrativos, cooperativas e organizações de produtores, fundações, organizações não-governamentais, universidades e centros de investigação e desenvolvimento, bem como organismos da administração pública. As candidaturas serão avaliadas com base em critérios, como o grau de inovação e a viabilidade económica, a resposta às necessidades do mercado e a sustentabilidade ambiental e social. Os prémios monetários a atribuir serão para um primeiro prémio 1.000 euros, o segundo 750 euros e o terceiro 500 euros. Além da distinção financeira, os projetos vencedores poderão integrar ações de promoção, capacitação, dinamizadas pelas entidades parceiras, reforçando a viabilidade e potencial de desenvolvimento. Os projetos premiados que participem na 12ª Feira da Dieta Mediterrânica com espaço próprio vão beneficiar de um acréscimo de 250 euros ao valor do prémio atribuído. O regulamento é conhecido, pode ser solicitado, as candidaturas estão abertas e poder-se-ão efetuar até às 18 horas do dia 24 de agosto, devendo ser submetidas através do formulário online. Esclarecimentos adicionais ou contactos podem ser solicitados ao correio eletrónico dietamediterranica@ccdr-alg.pt. Lembrando que os vencedores serão anunciados no dia 6 de setembro, às 6 da tarde, no palco do Jardim do Coreto, durante o decorrer da 12ª Feira da Dieta Mediterrânica em Tavira. As unidades locais de saúde ULS do Algarve Estuário do Tejo têm até setembro para arrancar com projetos piloto de diagnóstico, tratamento e seguimento de síndrome de apneia obstrutiva do sono, segundo o despacho publicado. O documento publicado em Diário da República refere que os dois projetos piloto a implementar nos cuidados de saúde primários, com supervisão clínica hospitalar remota, têm a duração de 2 anos. No despacho assinado pela Secretária de Estado da Saúde, Ana Povo, o Governo reconhece que o síndrome de apneia obstrutiva do sono é uma patologia crónica de elevada prevalência, estimando-se que afete mais de 15% da população adulta portuguesa e esteja associada a um impacto significativo da morbilidade cardiovascular, no risco de acidentes rodoviários e laborais e na qualidade de vida dos cidadãos. Reconhecendo que há uma proporção relevante de casos por diagnosticar, por causa de limitações de capacidade de resposta do modelo assistencial atual, de natureza predominantemente hospitalar e com tempos de espera prolongados para diagnóstico e tratamento. Ora, os projetos piloto agora vão ser objeto de avaliação final no período de 2 anos para posterior alargamento às restantes ULS do Serviço Nacional de Saúde. Com estes projetos, o diagnóstico, tratamento e seguimento é alargado aos cuidados de saúde primários, com supervisão clínica remota, permitindo ganhos relevantes em acessibilidade, eficiência e continuidade de cuidados. Segundo o modelo definido, os cuidados de saúde primários asseguram o rastreio sistemático desta doença em utentes com suspeita clínica, bem como acompanhamento dos utentes com essa mesma prevalência. As grávidas utentes com déficit cognitivo, insuficiência respiratória,

0: respiratória crónica, insuficiência cardíaca relevante, doença neuromuscular, dependência de opioides, outras perturbações do sono, incluindo doença oncológica ou necessidade de hemodiálise, serão avaliados presencialmente no hospital. A unidade virtual do sono de base hospitalar e coordenada por médico especialista com diferenciação em medicina do sono, assegurando a supervisão clínica remota, validação do diagnóstico e prescrição, ajustamento terapêutico, bem como a identificação dos critérios de referenciação hospitalar. Num prazo de 60 dias, após terminarem os projetos piloto, será elaborado um relatório final conjunto para a eventual expansão do modelo a outras ULS do Algarve. É esse o objetivo. Unidades de locais de saúde do Algarve, Estuário e do Tejo têm assim até setembro para arrancar com estes projetos piloto. Diagnóstico, tratamento e seguimento do síndrome de apneia obstrutiva do sono, segundo o que foi publicado já em Diário da República. A Associação Oncológica do Algarve, no âmbito das ações que desenvolve para angariação de fundos, apoio à associação e apoio a doentes oncológicos, conseguiu verba surpreendentemente importante para a aquisição de uma nova unidade móvel de rastreio do cancro da mama. É isso que vamos contar-vos aqui num trabalho de Francisco Grilo.
1: A Associação Oncológica do Algarve adquiriu e já recebeu no final do mês de maio a segunda unidade móvel de rastreio ao cancro da mama. Esta unidade, que para já ficará situada no Centro de Saúde de Olhão, permite à Associação Oncológica do Algarve aumentar as idades de rastreio mínima e máxima, assim como também com uma segunda unidade, permitir que a Associação Oncológica do Algarve faça mais rastreios em menos tempo. Falámos com Ana Maria e Lia Rodrigues, da Associação Oncológica do Algarve, em relação à aquisição desta carrinha e o que também permitirá à Associação Oncológica do Algarve fazer e os custos associados nesta aquisição.
2: Com muita alegria que dizemos que já temos no Centro de Saúde de Olhão a nossa segunda unidade móvel de rastreio do cancro da mama. Portanto, temos tecnologia de ponta, portanto, de alta resolução, tomossíntese de alta resolução, as imagens, que são pioneiras, portanto, é uma tecnologia pioneira a nível europeu. Portanto, mesmo que as pessoas vão a um privado fazer, não conseguem ter a tecnologia deste rastreio, que é gratuito. Portanto, as idades do rastreio, todas as senhoras que são convocadas, neste momento é dos 45 aos 74 anos de idade, quando até há bem pouco tempo, há um ano, era dos 50 aos 69, portanto a idade alargou bastante, não é? Começa nos 45 agora, e se houve necessidade, nós temos uma segunda unidade móvel, que vai ser muito melhor para percorrer os 16 concelhos do Algarve e conseguirmos dar resposta a estas senhoras que, não é, que as guidelines europeias fazem com que nós, portanto, este rastreio seja nesta faixa etária. É claro que nas faixas etárias antes dos 45 e após os 74, né, as pessoas também têm que sempre fazer o seu autoexame e fazer os seus exames regulares, mas em termos de rastreio gratuito, portanto é o que nós fazemos diariamente, né, e percorremos os 16 concelhos do Algarve e, portanto, toda esta unidade móvel tem outros benefícios também. Temos uma rampa permanente para pessoas com mobilidade reduzida, né, temos também dois sítios para as senhoras trocadoras, Para se mudarem, não é? Também um mais adequado a pessoas com mobilidade reduzida, e o mamógrafo é topo de gama, não é? As imagens são tomossíntese de alta resolução.
1: A Associação Oncológica do Algarve, em relação ao custo de aquisição desta nova unidade móvel de rastreio ao cancro da mama, afirma que nos próximos 5 anos tenha um custo que ultrapasse 1 milhão de euros.
2: Com muita alegria que dizemos que já temos no Centro de Saúde de Olhão a nossa segunda unidade móvel de rastreio do cancro da mama. Portanto, temos tecnologia de ponta, portanto, de alta resolução, tomossíntese de alta resolução, as imagens, que são pioneiras, portanto, é uma tecnologia pioneira a nível europeu. Portanto, mesmo que as pessoas vão a um privado fazer, não conseguem ter a tecnologia deste rastreio, que é gratuito. Portanto, as idades do rastreio, todas as senhoras que são convocadas, neste momento é dos 45 aos 74 anos de idade, quando até há bem pouco tempo, há um ano, era dos 50 aos 69, portanto a idade alargou bastante, não é? Começa nos 45 agora, e se houve necessidade, nós temos uma segunda unidade móvel, que vai ser muito melhor para percorrer os 16 concelhos do Algarve e conseguirmos dar resposta a estas senhoras que, não é, que as guidelines europeias fazem com que nós, portanto, este rastreio seja nesta faixa etária. É claro que nas faixas etárias antes dos 45 e após os 74, né, as pessoas também têm que sempre fazer o seu autoexame e fazer os seus exames regulares, mas em termos de rastreio gratuito, portanto é o que nós fazemos diariamente, né, e percorremos os 16 concelhos do Algarve e, portanto, toda esta unidade móvel tem outros benefícios também. Temos uma rampa permanente para pessoas com mobilidade reduzida, não é? Temos também dois sítios para as senhoras trocadoras para se mudarem, não é? Também um mais adequado a pessoas com mobilidade reduzida e o mamógrafo então é topo de gama, não é? As imagens são tomossíntese de alta resolução.
1: Lénia Maria e Lia Rodrigues, da Associação Oncológica do Algarve, em relação a esta aquisição de uma segunda unidade móvel de rastreio ao cancro da mama, uma unidade que ao longo de 5 anos terá um custo de 1 milhão de euros, pretende assim aumentar as idades de rastreio, assim como a capacidade de fazer rastreios por todo o Algarve.
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0: Já iniciou a campanha solidária para apoiar acesso a medicamentos de famílias vulneráveis. É a 15ª edição da campanha solidária de troco a quem precisa. Decorre até o dia 26 de junho em mais de 500 farmácias aderentes em todo o país, 39 delas a nível do Distrito de Faro. Todos os cidadãos poderão doar o troco das suas compras numa farmácia aderente ao programa ABEM, Rede Solidária do Medicamento para a Associação Dignitude, e os donativos irão ajudar famílias em situação de pobreza e acederem aos medicamentos de que precisem. Para apoiar esta causa, basta deslocar-se a uma farmácia aderente ou fazer donativo. Também há números definidos para o poder fazer, ou mesmo até por transferência bancária. Segundo o relatório Acesso a Cuidados de Saúde do ano passado, a probabilidade de uma pessoa do escalão económico mais desfavorecido adquirir os medicamentos necessários agravou-se, passando de 41% em 2023 para 52% em 2025. A saúde é um direito de todos e assim até o dia 26 de junho, pode doar o troco das suas compras numa das farmácias aderentes do Distrito de Faro, nesta campanha de troco a quem precisa. Com este gesto, ajuda famílias em situação de carência socioeconómica, garantindo acesso ao medicamento. Referindo que só no Distrito de Faro existe uma rede de 64 farmácias ABEM, à qual 2.364 beneficiários podem aceder. A nível do Conselho de Tavira, as farmácias aderentes a esta campanha são as Farmácia Central, Félix Franco, Picoito e Farmácia Sousa. São estas farmácias que, a nível do Conselho de Tavira, aderiram a esta campanha e para o qual pode doar o troco das compras que efetuar em cada uma delas, servindo nesta campanha solidária para apoiar o acesso a medicamentos a famílias mais vulneráveis que não podem adquirir os seus medicamentos. A Comunidade Intermunicipal do Algarve, AMAL, promoveu no dia 9 de junho uma sessão de dinamização do projeto Algarve Empreende 2026. Ocorreu em Castro Marim, na Casa do Sal. A iniciativa tem como objetivo a apresentação, debate das principais conclusões e linhas gerais do relatório de estudo sobre a identificação dos fatores críticos de competitividade das incubadoras do Algarve. A sessão contou com a participação do antigo presidente da Câmara Municipal do Fundão, Paulo Fernandes, que abordou o papel dos municípios na dinamização dos ecossistemas locais e na atração de talento, partilhando a experiência na captação de técnicos especializados para o território. O programa incluiu ainda a intervenção de António Oliveira das Neves, responsável pela apresentação dos resultados de estudo e das principais linhas de reflexão, bem como de António Ramos, que apresentou uma síntese de conclusões e recomendações. A iniciativa foi organizada pela AMAL em parceria com o município de Castro Marim. São Brás de Alportel celebrou 112 anos de história, identidade e futuro. A inauguração do monumento ao fundador do Conselho, a Nova Praça 1914, a assinatura de um pacto estratégico com a Universidade do Algarve, além da atribuição de um conjunto de insígnias municipais em homenagem a personalidades locais, além da inauguração da 4ª edição da exposição Gentes e Memórias e o concerto comemorativo dos vizinhos, marcaram as comemorações dos 112 anos do município de São Brás de Alportel, assinalados a 1 de junho. A inauguração da Praça 1914 foi um dos pontos altos da comemoração. O novo espaço público, construído a partir da antiga fábrica de cortiça de João Viegas Louro, que presta homenagem às origens económicas, sociais e históricas do concelho. A inauguração decorreu na presença de muitos sambrazenses, elementos da família Louro, que partilharam memórias e histórias vividas naquele espaço, outrora um dos centros da atividade corticeira local, numa visita guiada pela arquivista do município. Concebida como um museu ao ar livre dedicado à história da cortiça, a Praça 1914 integra uma praça central, espaços verdes, parque infantil, um parque geriátrico, constituindo-se como um espaço de encontro, memória e fruição para todas as gerações. A nova praça homenageia igualmente João Rosa Beatriz, fundador do concelho, através da instalação de uma estátua evocativa do seu legado. Dando conta de que neste momento de inauguração, a Presidenta da Câmara Municipal de São Brás de Alportel, Marlene Guerreiro, destacou o significado do espaço para a comunidade, a preservação das memórias. O projeto de reabilitação permitiu regenerar ainda uma área urbana degradada, valorizando o património da antiga fábrica da cortiça e criando novas valências de lazer, inclusão e dinamização económica, cultural e turística no centro urbano. Presente também nesta cerimónia, o Vice-Presidente da Comissão de Coordenação e Desenvolvimento Regional do Algarve, Jorge Botelho, elogiou a capacidade do município de transformar uma visão em realidade, destacando a persistência e o empenho do Executivo na mobilização de apoios na defesa dos interesses do concelho. Momento importante para São Brás de Alportel nesta celebração dos 112 anos de história, identidade e futuro. O município de Olhão assinala o Dia da Cidade, 16 de junho, um programa que arrancou logo pela manhã, com celebrações, o hastear das bandeiras junto aos passos do concelho, homenagem aos heróis da restauração de 1808, a inauguração da estátua do Aguadeiro na Avenida da República, seguindo-se outros momentos com a participação também de vários intervenientes. Foi também inaugurado o novo pré-escolar da Quinta João de Ourém, programa com a sessão solene no Auditório Municipal Maria Barroso, sinalando a celebração da história, identidade e desenvolvimento do concelho. O encerramento das festas da cidade de Olhão acontecem na noite de terça-feira, a partir das 22 horas, com a atuação dos 4:30. A noite conta ainda com a presença do DJ Benz, que animará a tarde, início de noite. Celebração do feriado municipal em Olhão, celebrado este 16 de junho, com diversas atividades. O Estádio Municipal de Olhão recebe no dia 18 de junho aquela que vai ser a 17ª edição dos Jogos de Kelfes à Telima, iniciativa que pretende reunir alunos, no caso 700 alunos do primeiro ciclo do ensino básico, num dia dedicado ao desporto, aos valores do olimpismo, onde não há competição, apenas partilha e diversão. Participam nesta edição 32 turmas provenientes de vários concelhos, entre Aiamonte e Lagos, num encontro que privilegia convivência, espírito de equipa e a promoção dos valores olímpicos junto das crianças. Ao longo do dia, os participantes terão a oportunidade de experimentar diversas modalidades esportivas, entre os quais o handball, o atletismo, basquetebol, ciclismo, futebol, golfe, lenço grego e rugby, um programa pensado para promover a atividade física e os valores olímpicos. Os Jogos de Kelfes resultam de uma parceria entre o Estado, autarquias, movimento associativo, comunidade escolar, contando com o apoio do município de Olhão. A celebração, esta primeira já agendada para o dia 18 de junho, a participação das cerca de 700 de alunos do primeiro ciclo do ensino básico. Dia 20 de junho, a partir das 15h30, a Biblioteca Álvaro de Campos recebe o ateliê Pintura em Movimento, dinamizado por Catarina Cunha Martins, no âmbito do projeto Ouvir e Ler Faz-te Crescer. A iniciativa destina-se a crianças a partir dos 2 anos, no limite máximo de 15 famílias. Numa ação pensada para os mais novos, convidados a explorar pintura e experimentando o movimento e a cor através de uma criação livre numa superfície de papel. A expressão artística é desenvolvida com materiais diversos, mas também o envolvimento do corpo. Catarina Cunha Martins é educadora de infância, com mais de 10 anos de experiência, exerce um trabalho focado no desenvolvimento holístico da criança, promovendo ateliês e oficinas que incentivam a participação dos mais novos, a aprendizagem ativa, criativa e a valorização da infância. Ela que traz, dia 20 de junho, na tarde, a partir das 15h30, à Biblioteca Álvaro de Campos, este ateliê pintura em movimento, pensando para os mais pequenos, principalmente pensando nas famílias. Pomos ponto final neste espaço de informação, desejando-lhe a continuação de uma ótima tarde de terça-feira com a sua rádio.
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0: O tempo para quarta-feira, 17 de junho, o IPMA prevê céu pouco nublado ou limpo, apresentando-se geralmente muito nublado no litoral norte e centro. Aumento temporário de nubosidade no interior durante a tarde, com ocorrência de aguaceiros que poderão por vezes ser fortes, acompanhados de trovoada e ocasionalmente de granizo, em especial no norte e centro. Prevê-se ainda vento fraco a moderado, predominante de oeste-noroeste e uma pequena subida da temperatura. O mar na costa sul, com ondas de sudoeste inferiores a 1 metro. A temperatura da água do mar ronda entre os 19 e os 21 graus, para Tavira a temperatura máxima prevista aponta para 33 graus.
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0: Boa tarde, são 19 horas.
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2: Tavira assinala mais um dia da cidade. Dia 24 de junho, o município de Tavira assinala mais um dia da cidade, que inclui a atribuição de medalhas de bons serviços e dedicação aos funcionários com 20 e 30 anos de serviço e de mérito municipal, assim como o concerto da banda pop-rock portuguesa Delfins.

Comunidades locais que se distinguiram na sociedade pelo seu percurso. Os Delfins marcam o momento alto das celebrações, no dia 24, pelas 10 da noite, na Praça da República, revivendo temas que têm marcado várias gerações. A Lenda de Amor Encantado, o espetáculo piromusical, a Marcha de São João, todos a caminhar sob as estrelas, os arraiais dos Santos Populares, contemplam o programa das festividades. Nos dias 20, 21, 23, 24, 27 e 28 de junho, a partir das 9 horas da noite, a Rua do Cais e o Jardim do Coreto voltam a ser palco de arraiais promovidos pela Câmara Municipal. Bailes com os grupos Gerações, Rubén Filipe, Nelson Campos, com o Rancho Folclórico de Santo Estevão, Silvino Campos, Cristiano Martins e Hélder Reis. Para além do Jardim do Coreto, correm um pouco por todo o concelho, em ambiente de festa diversos arraiais para animar as primeiras noites de verão. Ainda na noite de São João, tem lugar no Castelo de Tavira, pelas 22h30, a encenação da Lenda de Amor Encantada pela armação do artista, seguindo-se às 23h59, na Ponte dos Descobrimentos, o espetáculo piromusical que dá as boas-vindas ao Dia da Cidade. Mais tarde, pelas 6 da manhã, realiza-se a Marcha de São João, todos a caminhar sob as estrelas, uma iniciativa do município de Tavira, dinamizada pela Casa do Povo de Santo Estevão. Neste mês de junho, celebram-se os Santos Populares, o Dia da Cidade. É tempo de manjericos, de quadras de arraiais e de ruas ornamentadas, de saltar a fogueira, de comer sardinha assada. Esta é a programação que Tavira oferece aos residentes e aos visitantes. Pode-se saber mais no site do município e também nas redes sociais. No âmbito do programa Passeios na História de Tavira, o Museu Municipal promove no dia 20 de junho, pela manhã, e com a orientação de Marcos Sousa Santos, uma visita centrada na história e no património do edifício dos Passos do Conselho. Com uma história que remonta ao período medieval, o atual edifício é a sede do poder concelhio desde o século XVII, reconstruído em meados do século XX, mantendo a traça original e alguns elementos arquitetónicos emblemáticos. Este foi palco de incontáveis episódios e guarda no seu interior um conjunto de objetos que ajudam a contar a história da cidade, incluindo pinturas, retratos e bustos. Passeios na História de Tavira tem a finalidade de dar a conhecer o passado da cidade e do concelho, a paisagem, os monumentos e as personagens históricas, bem como sensibilizar para a necessidade de proteger e valorizar a herança patrimonial. A participação neste Passeios na História de Tavira é gratuita, limitada a 30 pessoas, mediante inscrição, podendo saber mais no site e nas redes sociais do município. As igrejas de Misericórdia e de Santa Maria do Castelo em Tavira estão apuradas para a próxima fase das novas Sete Maravilhas de Portugal. As candidaturas inserem-se na categoria religião, assumindo particular relevância por serem as únicas igrejas algarvias a concurso nesta edição, representando não apenas Tavira, mas também o património religioso, artístico e histórico da região, numa das maiores iniciativas nacionais de valorização patrimonial. Este facto trata-se de um importante reconhecimento do trabalho desenvolvido ao longo dos últimos anos em prol da valorização, promoção e dinamização do património religioso, afirmando-se como um elemento central da identidade cultural e turística de Tavira. A Igreja da Misericórdia em Tavira surge no concurso como um monumento maior da arte e da consciência humanista no sul do país. Fundada em 1541 pela Santa Casa da Misericórdia, é apresentada pela organização como a mais notável expressão da arquitetura renascentista no Algarve, destacando-se o seu extraordinário portal escultórico, os retábulos barrocos e os painéis de azulejos de 1760, que representam as 14 obras de misericórdia. Já a Igreja de Santa Maria do Castelo impõe-se como um monumento onde convivem a verticalidade gótica e exuberância manuelina, as marcas neoclássicas deixadas após o terremoto de 1755. É como refere a própria candidatura, mais do que um edifício religioso, é um lugar onde se cruzam conquista, memória nacional e identidade cultural profunda. Assim sendo, estão a votação estas duas igrejas de Tavira, Igreja da Misericórdia e Igreja de Santa Maria do Castelo. Lembrando que a meia-final regional do Algarve realiza-se a 27 de junho em Olhão, a partir das 3 da tarde. Os dois patrimónios mais votados em cada categoria seguem para a final regional, sendo que a lista final dos apurados desta fase será reconhecida a 11 de julho deste ano. A confirmação das duas igrejas de Tavira, da Misericórdia e Santa Maria do Castelo, que seguem na corrida às novas Sete Maravilhas para este 2026.
Integrada no programa Em Família no Museu, realiza-se no dia 20 de junho, pela manhã, no Museu Municipal Tavira Palácio da Galeria Oficina Roda de Oleiro.

0: destinada a famílias com crianças entre os 6 e os 12 anos. A iniciativa convida a recuar até à época islâmica para descobrir os segredos da emblemática peça, o vaso islâmico. Após desventar as histórias, as formas, os mistérios deste tesouro arqueológico, sugere-se passar da contemplação à ação. Hora de arregaçar as mangas e guiar os mais novos na descoberta da magia da roda de oleiro ao modelar e criar a sua própria peça. Participação gratuita, mas obrigatória, sabendo mais no site e nas redes sociais do município. Mercadinhos de Castro Marim, Odeleite e Azinhal decorrem mensalmente. O Mercadinho na Aldeia, em Odeleite, decorre no primeiro domingo de cada mês, enquanto em Castro Marim acontece no segundo sábado do mês, ao mesmo tempo que a Feira das Velharias. No Azinhal, há mercado no último domingo do mês. Primeira meia-maratona de futsal da Associação 1597 de Santo Estevão acontece nos dias 11 e 12 de julho no Polidesportivo em Santo Estevão. Há bons prémios para as equipas melhor classificadas. Mais informações e inscrições contatando a Associação 1597 de Santo Estevão. Verão sem escaldão. É uma campanha promovida pela Associação Ecológica do Algarve, alertando para o perigo dos raios UV, aconselhando a usar boné e óculos de sol, a utilização do protetor solar e o evitar das horas de maior calor. A Associação Ecológica do Algarve lembra assim que um verão deve ser sem escaldão, para que cada um possa usufruir do verão em pleno. A Casa do Povo do Conselho de Olhão em Moncrapaz recebe nas tardes de domingo as matinés, sempre e a partir das 3 da tarde. Dia 21 de junho, música para dançar com Sandrine e atuação da Marcha Popular do Museu do Traz. Festas de verão em Luz da Vira no Largo da República. Dias 19 e 20 de junho, organização Sociedade Recreativa e Musical Usense, secção de Pescas. Dia 19, música para dançar com o do Reflexo. Dia 20, com os Acorde e Anima. 34ª Maratona de Futsal Indoor Sebastião Fernandes acontece nos dias 20 e 21 de junho no Pavilhão Municipal de Luz de Tavira. É uma organização dos Sonâmbulos Futsal Usense Associação. Este sábado, dia 20 de junho, com a organização do Clube Ciclismo de Tavira, realiza-se o Festival de Pista Cidade de Tavira, Engenheiro Brito da Mana, com os escalões escolas sub-17, sub-19, masculino e feminino. Dia 22 de junho, a partir das 6 da tarde, a Biblioteca Álvaro de Campos recebe encontro com autores. A apresentação do livro Um Toque Suspiro, o novelo da autoria de Susana Santos. Entre 9 de junho e 7 de dezembro, o Museu Zero acolhe a exposição Lugar Depois. Exposição fotográfica Olhares dos Mercados, a Identidade, a Frescura e a Diversidade. Uma exposição para visitar no Mercado Municipal de Tavira até o dia 15 de setembro. Domingo, a partir das 9 horas da manhã, todos a caminhar. O ponto de encontro é o Jardim Público em Santa Luzia. A partir do meio-dia e meia, a tertúlia à hora do almoço pelo São João, a sardinha pinga no pão, iniciativa da Associação Internacional de Premiologia com o Hotel Vila Galé da Vira. A partir das 5 da tarde, Equinócios 2026, pequenos grandes artistas, é na Casa do Povo de Conceição de Tavira. Às 7 da tarde, o arranque para mais uma mostra de artesanato no Jardim das Palmeiras e às 9 da noite, Santos Populares em Tavira, Rua do Cais, Jardim do Coreto e das Palmeiras, a baile com Ruben Filipe. Este sábado, um Tavira convida a pedalar e a partir das 3 da tarde, o ponto de encontro é na Praça da República. Ainda este fim de semana, mercado no Rio. Música ao vivo e marcas locais em Cabanas de Tavira, organização da Caju Associação. A partir das 7 da tarde, arranque para mais uma mostra de artesanato no Jardim das Palmeiras. Às 9 da noite, nos Santos Populares, baile com o grupo Gerações. Sexta-feira, a partir das 7 da tarde, mostra de artesanato na Rua do Cais. E a partir das 9 da noite, os Santos Populares, em Luz de Tavira, no Largo da República. Quarta-feira, 7h30 da tarde, Tavira convida a pedalar ao luar. A partida é na Praça da República e às 9 da noite, no mesmo local, um todos a caminhar sob as estrelas.
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0: O tempo para quarta-feira, 17 de junho, o IPA prevê céu pouco nublado ou limpo, apresentando-se geralmente muito nublado no litoral norte e centro. Aumento temporário de nubosidade no interior durante a tarde, com ocorrência de aguaceiros que poderão por vezes ser fortes, acompanhados de trovada e ocasionalmente de granizo, em especial no norte e centro. Prevê-se ainda vento fraco a moderado, predominante de oeste-noroeste e uma pequena subida da temperatura. O mar na costa sul, com ondas de sudoeste inferiores a 1 metro. A temperatura da água do mar ronda entre os 19 e os 21 graus, para Tavira a temperatura máxima prevista aponta para 33 graus.
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0: Boa noite, são 20 horas.
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2: O Prémio Inovação Dieta Mediterrânica regressa à Feira da Dieta Mediterrânica, que acontece em Tavira de 3 a 6 de setembro. Com a novidade, pela primeira vez o concurso está aberto a todos os produtores, projetos e empresas do Algarve, independentemente da sua participação na feira, alargando assim, diremos, o universo de candidatos e reforçando o apoio à inovação agroalimentar na região. A iniciativa pretende distinguir entidades sediadas no Algarve que se destaquem pelo desenvolvimento de produtos agroalimentares inovadores, valorizando projetos resultantes da transferência de conhecimento para o setor agroalimentar, bem como soluções assentes em processos inovadores que contribuam para a competitividade, sustentabilidade e valorização dos recursos endógenos da região. Reconhecida pela Organização das Nações Unidas para a Educação, Ciência

0: Caixa de Crédito Agrícola Mútuo do Sotavento, Algarvio e a Associação Inloco. Lembrando que podem candidatar-se pessoas coletivas ou entidades equiparadas, empresários em nome individual, sociedades comerciais ou civis, associações sem fins lucrativos, cooperativas e organizações de produtores, fundações, organizações não-governamentais, universidades e centros de investigação e desenvolvimento, bem como organismos da administração pública. As candidaturas serão avaliadas com base em critérios, como o grau de inovação e a viabilidade económica, a resposta às necessidades do mercado e a sustentabilidade ambiental e social. Os prémios monetários a atribuir serão para um primeiro prémio 1.000 euros, um segundo 750 euros e o terceiro 500 euros. Além da distinção financeira, os projetos vencedores poderão integrar ações de promoção, capacitação dinamizadas pelas entidades parceiras, reforçando a viabilidade e potencial de desenvolvimento. Os projetos premiados que participem na 12ª Feira da Dieta Mediterrânica com espaço próprio vão beneficiar de um acréscimo de 250 euros ao valor do prémio atribuído. O regulamento é conhecido, pode ser solicitado, as candidaturas estão abertas e poder-se-ão efetuar até às 18 horas do dia 24 de agosto, devendo ser submetidas através do formulário online. Esclarecimentos adicionais ou contactos podem ser solicitados ao correio eletrónico dietamediterranica@ccdr-alg.pt. Lembrando que os vencedores serão anunciados no dia 6 de setembro, às 6 da tarde, no palco do Jardim do Coreto, durante o decorrer da 12ª Feira da Dieta Mediterrânica em Tavira.
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0: Já iniciou a campanha solidária para apoiar acesso a medicamentos de famílias vulneráveis. É a 15ª edição da campanha solidária de Troco a Quem Precisa. Decorre até o dia 26 de junho em mais de 500 farmácias aderentes em todo o país, 39 delas a nível do Distrito de Faro. Todos os cidadãos poderão doar o troco das suas compras numa farmácia aderente ao programa ABEM, Rede Solidária do Medicamento para a Associação Dignitude, e os donativos irão ajudar famílias em situação de pobreza a acederem aos medicamentos de que precisem. Para apoiar esta causa, basta deslocar-se a uma farmácia aderente ou fazer o donativo. Também há números definidos para o poder fazer, ou mesmo até por transferência bancária. Segundo o relatório Acesso a Cuidados de Saúde do ano passado, a probabilidade de uma pessoa do escalão económico mais desfavorecido não adquirir os medicamentos necessários agravou-se, passando de 41% em 2023 para 52% em 2025. A saúde é um direito de todos e assim até o dia 26 de junho, pode doar o troco das suas compras numa das farmácias aderentes do Distrito de Faro, nesta campanha de troco a quem precisa. Com este gesto, ajuda famílias em situação de carência socioeconómica, garantindo acesso ao medicamento. Referindo que só no Distrito de Faro existe uma rede de 64 farmácias ABEM, à qual 2.364 beneficiários podem aceder. A nível do Conselho de Tavira, as farmácias aderentes a esta campanha são as Farmácias Central, Félix Franco, Picoito e Farmácia Sousa. São estas farmácias que, a nível do Conselho de Tavira, aderiram a esta campanha e para o qual pode doar o troco das compras que efetuar em cada uma delas, servindo nesta campanha solidária para apoiar o acesso a medicamentos a famílias mais vulneráveis que não podem adquirir os seus medicamentos. Dia 20 de junho, a partir das 3h30 da tarde, a Biblioteca Álvaro de Campos recebe o ateliê Pintura em Movimento, dinamizado por Catarina Cunha Martins, no âmbito do projeto Ouvir e Ler Faz-te Crescer. A iniciativa destina-se a crianças a partir dos 2 anos, no limite máximo de 15 famílias. Numa ação pensada para os mais novos, convidados a explorar pintura e experimentando o movimento e a cor através de uma criação livre numa superfície de papel. A expressão artística é desenvolvida com materiais diversos, mas também o envolvimento do corpo. Catarina Cunha Martins é educadora de infância, com mais de 10 anos de experiência, exerce um trabalho focado no desenvolvimento holístico da criança, promovendo ateliês e oficinas que incentivam a participação dos mais novos, a aprendizagem ativa, criativa e a valorização da infância. Ela que traz, dia 20 de junho, na tarde, a partir das 3h30, à Biblioteca Álvaro de Campos, este ateliê Pintura em Movimento, pensando para os mais pequenos, principalmente pensando nas famílias.
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1: O tempo para quarta-feira, 17 de junho, o IPMA prevê céu pouco nublado ou limpo, apresentando-se geralmente muito nublado no litoral norte e centro. Aumento temporário da nublosidade no interior durante a tarde, com ocorrência de aguaceiros que poderão por vezes ser fortes, acompanhados de trovada e ocasionalmente de granizo, em especial no norte e centro. Prevê-se ainda vento fraco a moderado, predominante de oeste-noroeste e uma pequena subida da temperatura. O mar na costa sul, com ondas de sudoeste inferiores a 1 metro. A temperatura da água do mar ronda entre os 19 e os 21 graus, para Tavira a temperatura máxima prevista aponta para 33 graus.
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4: Boa noite. São 20 horas e 9 minutos. Tenha a continuação de uma ótima noite.

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1: É o dia e hora de Descomplicadamente, o apontamento semanal da psicóloga clínica Inês Arcos. Bem-vinda, Inês.
2: Olá.
1: Cá estamos para o nosso encontro semanal, sempre com boas ideias, sugestões, que a nossa psicóloga faz o favor de trazer e de partilhar connosco. E agora vamos aqui metendo aqui umas dicas com gente dentro.
2: É verdade. É. Hoje é um apontamento muito especial, até porque eu venho sempre a falar da importância da criatividade na saúde e a importância que têm quem tem a arte, não é? De saber escrever, de saber pintar, de saber tocar, não só como uma forma provavelmente de autocura, mas também para levar a quem ouve, a quem lê, a quem vê, não é? Nas mais variadas formas de expressão, a poder também rever-se, porque é muito importante nós nos revermos em algo, não é? E poder trabalhar e poder crescer. Então eu hoje trago uma convidada muito especial, que o acaso, não é, também me trouxe, e eu gosto sempre de... Acho que as coincidências não existem, efetivamente. E, enfim, trago aqui uma autora, a Susana Santos, que também está aqui connosco, Ana, e que vem nos presentear com um livro de poemas únicos, não é? Especiais, que nos, de certeza que nos vão levar a viajar, mas aqui sobre a nossa cidade de Tavira, não é? E eu gostava muito, e também estou curiosa, de deixar também aqui a Susana falar um bocadinho e principalmente tentar aqui perceber o que é que a moveu a escrever sobre Tavira, não é? Acho que estou muito curiosa.
1: Bem-vinda, Susana.
3: Olá, olá.
1: E a escolha de Tavira, nós sabemos porque é que Tavira, porque Tavira é uma cidade única, maravilhosa e que, não é, predispõe a quem gosta de apreciar a paisagem, passar para a arte, as nossas ruas e vielas. É por aí, Susana?
3: 100%. Isto porque, através de visitas, não é? É importante nós também abrirmos espaço para receber o que os passos nos entregam. Não só através da audição, mas dos cheiros, de todos os sentidos, dos cheiros, da visão. E foi com isso, e também dos aromas do paladar, e foi por essas experiências que me inspirei e quis muito aqui escrever e homenagear Tavira, por efetivamente me tocar. E eu não vivo em Tavira, eu vivo em Lisboa, e portanto eu quando chego a Lisboa, obviamente que eu me recordo de Tavira e destes momentos. Portanto, são estas experiências, e não é da praia, não é da praia, não é do sol. Portanto, são estes momentos que eu quero aqui homenagear, e faz todo o sentido para mim, não só referir Tavira enquanto um município, uma cidade encantadora, como praia também, mas bem mais do que isso. Nós estamos habituados a ouvir o Algarve é sol, é praia, é sal, laranjeiras, mas aqui senti um toque diferente, e é muito isso que eu quero homenagear e passar a quem me lê também.
2: Susana, eu até arriscaria por alguns poemas que já me fizeste chegar, que viveste aqui na nossa Tavira momentos únicos e especiais, diria eu, não?
3: Sim, sem dúvida. Eu no livro destaco três momentos, dois deles referem explicitamente a Tavira, o restaurante do Castelo e depois, esse deu origem a um poema que é o Nobre Ousadia. E depois uma visita ao Hotel Maria Nova, que depois originou o Se Fosse Natal Esta Noite. Lá está, pela arte, por tudo o que se vê, e depois, isto no hotel, e depois em relação ao castelo, a experiência da gastronomia, o bem acolher, é que nós chegamos, somos bem recebidos, a simpatia das pessoas enche o coração, nós sentimos um calor diferente. É um calor que não é de praia, mas é um calor da vida. Eu só encontrei efetivamente aí. Era isto que era importante. Depois, por outro lado, também existe um outro poema que também fala de observação, enquanto acerca do rio, da luz, e também é especial, não refere exatamente Tavira, mas foi inspirada em Tavira e foi escrito à beira do rio, literalmente, por do sol, e foi lindo.
2: Tão bonito. E este, não é? Um toque, suspiro, o novelo. Este livro com este título, isto. Fala-nos um bocadinho de como te inspiraste, não é, para este Um Toque Suspiro Novelo. Eu acho tão bonito.
3: Sim, é um toque suspiro porque quando nós somos tocados, efetivamente é quando nós recebemos o sentimento do outro, das outras coisas, e para isso é preciso nós permitirmos a isso. Pronto. E daí também a capa do livro. Aqui não se vê na rádio, mas se forem espreitar, a capa do livro é um sussurro. E depois o novelo, cada fio vai formando o novelo, é uma história. Portanto, são os vários fios, os vários poemas que nós somos tocados. Eu quero que as pessoas sejam tocadas não só por cada verso, por cada poema, mas que também as próprias pessoas toquem nesse poema, nesses versos. Que não se ponham no papel da autora, em mim neste caso, mas que sejam eles os próprios autores e que sejam também tocados e que toquem nesse fio.
2: É aquilo que eu, voltando ao início da nossa conversa, é o que eu falo muito que se passa na terapia. Tá bem? Este é o processo. Ao fim e ao cabo é uma viagem e é arte. E é poesia, porque nós temos esta história, cada um de nós, não é? Encerra, não é? Temos aqui este poema. Susana, eu pedia-te aqui licença de ler um poema que me enviaste e que eu gostei, porque me tocou imenso, até para os ouvintes. Vou tentar dar o meu melhor. Pode ser.
3: Será um prazer.
2: O poema tem o título de Nobre Ousadia. Efetivamente é da nossa Susana Santos. Já é nossa, não é, Ana? A gente apropria-se logo.
1: Sem menor dúvida. Se ela fala sobre
3: muito gosto,
1: se fala
3: gosto.
1: Sobre a Tavira, se escolhe Tavira, se gosta de Tavira,
2: já está. Pronto, não, já está.
3: Volta a dar. E vou estar em Tavira, portanto.
2: Exatamente, claro, e vem está em Tavira. Vamos então. Há dias troquei a vontade ao desejo e deixei escapar. Quero carne. Agora. Quero declarar, não me julgues, o meu amor. Obrigada. Agora sei. O castelo, local público de excitação, como um cavalo sem rédeas. De repente paro. Os sabores desfilam na passadeira vermelha, entranhando-se o desejo, nas veias desimpedidas como água benta. Maternidade sobrenatural, uma ode aos sentidos sem ingenuidade. Pode parecer demais a alguém que embargou o sonho, em vez de se sentar e deixar-se arrebatar. Não te confundas, não me vi embora, vou voltar. Ai Ana, ai Susana, está demais, adoro.
1: Fofinho, que bem.
2: Adoro.
1: Que bem. Então, gostou? A nossa Inês sempre a corresponder, não é verdade, Susana?
3: Certo, muito bem. Eu senti-me aqui lisonjeada, efetivamente. Eu queria dar aqui umas palavras sobre este poema, porque este poema também é muito especial para mim. Efetivamente, é que um pouco abusador, porque não é comum falar-se aqui é gastronómico, mas ao mesmo tempo um pouco sedutor, um erotismo aqui à mistura. E eu fiz questão disso também, daí a nobre ousadia, e nobre também aqui referindo por causa do castelo. A nobreza e os sabores são tão nobres, é mesmo ficar na memória e querer pôr isto no papel, e foi isso que aconteceu. E aqui eu vou voltar, eu só poderia terminar este poema que eu vou voltar, porque é impossível não querer voltar a Tavira, por estes motivos todos que eu já referi, pronto, e ser muito especial este poema também. E já agora uma outra coisa, efetivamente aconteceu com o Quero Carne, foi mesmo trocar aqui a vontade, dando aqui um cheirinho. Andei o dia todo a pensar em peixe, estamos em Tavira, no momento, lá está, não há acasos, o que é que saiu? Quer carne, vamos à carne, pronto. E foi aqui também um pouco o mote de, depois de nascer o poema, foi um pouco esta experiência e que eu me orgulho efetivamente de colocar isto no papel. E espero que vocês também.
2: Claro que sim.
1: Claro que sim, eu acho que sim. Acho que vai ser um momento muito bonito, segunda-feira, aqui este, vamos, não é, conhecer os fio a fio, este novelo, este toque de suspiro.
2: Segunda-feira às 18 horas, a partir das 18 horas, na Biblioteca Municipal de Tavira. Esperamos, não é, por todos. Temos que,
3: por,
2: não é,
3: todos.
2: Esperar por todos lá, para conhecermos este novelo, não é? Irmos aí desfiando devagarinho.
1: É verdade.
2: Saboreando.
1: Se a Susana o faz tão bem em relação a Tavira, é a nossa maneira de lhe retribuir o gostinho especial que tem pela cidade. É verdade. Susana, foi um gosto partilharmos este momento. Fica o convite, esse encontro, na segunda-feira à tarde, na Biblioteca da Cidade. Obrigada mesmo pela partilha.
2: Obrigada.
1: Da nossa parte, Inês, até para a semana.
2: Até para a semana.
1: De novo aqui, à mesma hora do costume. Então
2: hora.
1: Até lá.
2: Até lá.
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0: Boa noite, são 21 horas.
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2: O tempo para quarta-feira, 17 de junho, o IPMA prevê céu pouco nublado ou limpo, apresentando-se geralmente muito nublado no litoral norte e centro. Aumento temporário de nubosidade no interior durante a tarde, com ocorrência de aguaceiros, que poderão por vezes ser fortes, acompanhados de trovoada e ocasionalmente de granizo, em especial no norte e centro. Prevê-se ainda vento fraco a moderado, predominante de oeste-noroeste, e uma pequena subida da temperatura. O mar na costa sul, com ondas de sudoeste inferiores a 1 metro. A temperatura da água do mar ronda entre os 19 e os 21 graus. Para Tavira, a temperatura máxima prevista aponta para 33 graus.
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2: Tavira assinala mais um dia da cidade. Dia 24 de junho, o município de Tavira assinala mais um dia da cidade, que inclui a atribuição de medalhas de bons serviços e dedicação aos funcionários com 20 e 30 anos de serviço e de mérito municipal, assim como o concerto da banda pop-rock portuguesa Delfins. As comemorações integram o hastear das bandeiras de manhã nos Passos do Conselho, seguido da sessão solene pelas 11 horas no Teatro Municipal António Pinheiro. A cerimónia contempla a distinção de um trabalhador com medalha de bons serviços, dedicação grau prata, e 14 funcionários com medalhas de bons serviços e dedicação grau cobre. A autarquia presta ainda homenagem através da atribuição de medalha de mérito municipal, grau prata e cobre, a cidadãos e entidades locais que se distinguiram na sociedade pelo seu percurso. Os Delfins marcam o momento alto das celebrações, no dia 24, pelas 10 da noite, na Praça da República, revivendo temas que têm marcado várias gerações. A Lenda de Amor Encantado, o espetáculo piromusical, a Marcha de São João, todos a caminhar sob as estrelas, os Arraiais dos Santos Populares, contemplam o programa das

Para além do Jardim do Coreto, corre um pouco por todo o concelho, em ambiente de festa de diversos arraiais, para animar as primeiras noites de verão. Ainda na noite de São João, tem lugar no Castelo de Tavira, pelas 22h30, a encenação da Lenda de Amor Encantada pela armação do artista, seguindo-se às 23h59, na Ponte dos Descobrimentos, o espetáculo piromusical, que dá as boas-vindas ao Dia da Cidade. Mais tarde, pelas 6h, realiza-se a Marcha de São João, Todos a Caminhar Sob as Estrelas, uma iniciativa do município de Tavira, dinamizado pela Casa do Povo de Santo Estevão. Neste mês de junho, celebram-se os Santos Populares, o Dia da Cidade. É tempo de manjericos, de quadras de arraiais e de ruas ornamentadas, de saltar a fogueira, de comer sardinha assada. Esta é a programação que Tavira oferece aos residentes e aos visitantes. Pode-se saber mais no site do município e também nas redes sociais. No âmbito do programa Passeios na História de Tavira, o Museu Municipal promove no dia 20 de junho, pela manhã, e com a orientação de Marcos Sousa Santos, uma visita centrada na história e no património do edifício dos Passos do Conselho. Com uma história que remonta ao período medieval, o atual edifício é a sede do poder concelhio desde o século XVII, reconstruído em meados do século XX, mantendo a traça original e alguns elementos arquitetónicos emblemáticos. Este foi palco de incontáveis episódios e guarda no seu interior um conjunto de objetos que ajudam a contar a história da cidade, incluindo pinturas, retratos e bustos. Passeios na História de Tavira tem a finalidade de dar a conhecer o passado da cidade e do concelho, a paisagem, os monumentos e as personagens históricas, bem como sensibilizar para a necessidade de proteger e valorizar a herança patrimonial. A participação neste Passeios na História de Tavira é gratuita, limitada a 30 pessoas, mediante inscrição, podendo saber mais no site e nas redes sociais do município. As igrejas de Misericórdia e de Santa Maria do Castelo em Tavira estão apuradas para a próxima fase das novas 7 Maravilhas de Portugal. As candidaturas inserem-se na categoria religião, assumindo particular relevância por serem as únicas igrejas algarvias a concurso nesta edição, representando não apenas Tavira, mas também o património religioso, artístico e histórico da região, numa das maiores iniciativas nacionais de valorização patrimonial. Este facto trata-se de um importante reconhecimento do trabalho desenvolvido ao longo dos últimos anos em prol da valorização, promoção e dinamização do património religioso, afirmando-se como um elemento central da identidade cultural e turística de Tavira. A Igreja da Misericórdia em Tavira surge no concurso como um monumento maior da arte e da consciência humanista no sul do país. Fundada em 1541 pela Santa Casa da Misericórdia, é apresentada pela organização como a mais notável expressão da arquitetura renascentista no Algarve, destacando-se o seu extraordinário portal escultórico, os retábulos barrocos e os painéis de azulejos de 1760, que representam as 14 obras de misericórdia. Já a Igreja de Santa Maria do Castelo impõe-se como um monumento onde convivem a verticalidade gótica e exuberância manuelina, as marcas neoclássicas deixadas após o terremoto de 1755. É como refere a própria candidatura, mais do que um edifício religioso, é um lugar onde se cruzam conquista, memória nacional, identidade cultural profunda. Assim sendo, estão à votação estas duas igrejas de Tavira, Igreja da Misericórdia e Igreja de Santa Maria do Castelo. Lembrando que a meia-final regional do Algarve realiza-se a 27 de junho em Olhão, a partir das 3 da tarde. Os dois patrimónios mais votados em cada categoria seguem para a final regional, sendo que a lista final dos apurados desta fase será reconhecida a 11 de julho deste ano. A confirmação das duas igrejas de Tavira, da Misericórdia e Santa Maria do Castelo, que seguem na corrida às novas 7 maravilhas para este 2026. Integrada no programa Em Família no Museu, realiza-se no dia 20 de junho, pela manhã, no Museu Municipal Tavira Palácio da Galeria, a oficina Roda de Oleiro, destinada a famílias com crianças entre os 6 e os 12 anos. A iniciativa convida a recuar até à época islâmica para descobrir os segredos da emblemática peça, o vaso islâmico. Após desventar as histórias, as formas, os mistérios deste tesouro arqueológico, sugere-se passar da contemplação à ação, hora de arregaçar as mangas e guiar os mais novos na descoberta da magia da roda de oleiro, ao modelar e criar a sua própria peça. Participação gratuita, mas obrigatória, sabendo mais no site e nas redes sociais do município. Mercadinhos de Castro Marim, Odeleite e Azinhal decorrem mensalmente. O Mercadinho na Aldeia, em Odeleite, decorre no primeiro domingo de cada mês, enquanto em Castro Marim acontece no segundo sábado do mês, ao mesmo tempo que a Feira das Velharias. No Azinhal, há mercado no último domingo do mês.

0: Primeira meia maratona de futsal da Associação 1597 de Santo Estevão acontece nos dias 11 e 12 de julho no Polidesportivo em Santo Estevão. Há bons prémios para as equipas melhor classificadas. Mais informações e inscrições contatando a Associação 1597 de Santo Estevão. Verão sem escaldão. É uma campanha promovida pela Associação Ecológica do Algarve, alertando para o perigo dos raios UV, aconselhando a usar boné e óculos de sol, a utilização do protetor solar e o evitar das horas de maior calor. A Associação Ecológica do Algarve lembra assim que um verão deve ser sem escaldão, para que cada um possa usufruir do verão em pleno. A Casa do Povo do Conselho de Olhão em Moncrapaz recebe nas tardes de domingo as matinés, sempre e a partir das 3 da tarde. Dia 21 de junho, música para dançar com Sandrine e atuação da Marcha Popular do Museu do Traje. Festas de verão em Luz da Vira no Largo da República, dias 19 e 20 de junho, organização Sociedade Recreativa e Musical Usense, secção de Pescas. Dia 19, música para dançar com o do Reflexo. Dia 20, com os Acorde Anima. 34ª Maratona de Futsal Indoor Sebastião Fernandes acontece nos dias 20 e 21 de junho no Pavilhão Municipal de Luz de Tavira. É uma organização dos Sonâmbulos Futsal Lusense Associação. Este sábado, dia 20 de junho, com a organização do Clube Ciclismo de Tavira, realiza-se o Festival de Pista Cidade de Tavira, Engenheiro Brito Tamana, com os escalões escolas sub-17, sub-19, masculino e feminino. Dia 22 de junho, a partir das 6 da tarde, a Biblioteca Álvaro de Campos recebe encontro com autores. A apresentação do livro Um Toque Suspiro, o novelo da autoria de Susana Santos. Entre 9 de junho e 7 de dezembro, o Museu Zero acolhe a exposição Lugar Depois. Exposição fotográfica Olhares dos Mercados, a Identidade, a Frescura e a Diversidade. Uma exposição para visitar no Mercado Municipal de Tavira até o dia 15 de setembro. Domingo, a partir das 9 horas da manhã, todos a caminhar. O ponto de encontro é o Jardim Público em Santa Luzia. A partir do meio-dia e meia, tertúlia à hora do almoço pelo São João, a sardinha pinga no pão, iniciativa da Associação Internacional de Premiologia com o Hotel Vila Galé da Vira. A partir das 5 da tarde, Equinócios 2026, pequenos grandes artistas, é na Casa do Povo de Conceição de Tavira. Às 7 da tarde, o arranque para mais uma mostra de artesanato no Jardim das Palmeiras e às 9 da noite, Santos Populares em Tavira, Rua do Cais, Jardim do Coreto e das Palmeiras, a baile com Ruben Felipe. Este sábado, um Tavira convida a pedalar e a partir das 3 da tarde, o ponto de encontro é na Praça da República. Ainda este fim de semana, mercado no Rio. Música ao vivo e marcas locais em Cabanas Tavira, organização da Caju Associação. A partir das 7 da tarde, arranque para mais uma mostra de artesanato no Jardim das Palmeiras. Às 9 da noite, nos Santos Populares, baile com o grupo Gerações. Sexta-feira, a partir das 7 da tarde, mostra de artesanato na Rua do Cais. E a partir das 9 da noite, os Santos Populares, em Luz de Tavira, no Largo da República. Quarta-feira, 7h30 da tarde, Tavira convida a pedalar ao luar. A partida é na Praça da República e às 9 da noite, no mesmo local, um todos a caminhar sob as estrelas.
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5: Boa noite, são 21 horas e 13 minutos. 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

0: Boa noite, são 22 horas.
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2: O tempo para quarta-feira, 17 de junho, o IPA prevê céu pouco nublado ou limpo, apresentando-se geralmente muito nublado no litoral norte e centro. Aumento temporário de nubosidade no interior durante a tarde, com ocorrência de aguaceiros que poderão por vezes ser fortes, acompanhados de trovoada e ocasionalmente de granizo, em especial no norte e centro. Prevê-se ainda vento fraco a moderado, predominante de oeste-noroeste e uma pequena subida da temperatura. O mar na costa sul, com ondas de sudoeste inferiores a 1 metro. A temperatura da água do mar ronda entre os 19 e os 21 graus. Para Tavira, a temperatura máxima prevista aponta para 33 graus.
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2: O Prémio Inovação Dieta Mediterrânica regressa à Feira da Dieta Mediterrânica, que acontece em Tavira de 3 a 6 de setembro. Com a novidade, pela primeira vez o concurso está aberto a todos os produtores, projetos e empresas do Algarve, independentemente da sua participação na feira, alargando assim, diremos, o universo de candidatos e reforçando o apoio à inovação agroalimentar na região. A iniciativa pretende distinguir entidades sediadas no Algarve que se destaquem pelo desenvolvimento de produtos agroalimentares inovadores, valorizando projetos resultantes da transferência de conhecimento para o setor agroalimentar, bem como soluções assentes em processos inovadores que contribuam para a competitividade, sustentabilidade e valorização dos recursos endógenos da região. Reconhecida pela Organização das Nações Unidas para a Educação, Ciência e Cultura, UNESCO, como Património Cultural e Material da Humanidade, a dieta mediterrânica constitui muito mais do que um padrão alimentar. Representa um modelo social e cultural assente em conhecimentos, práticas, tradições e valores ligados à agricultura, pesca, a produção alimentar, gastronomia e partilha comunitária, promovendo a utilização sustentável dos recursos naturais e o respeito pela biodiversidade. O Prémio Inovação Dieta Mediterrânica resulta de uma parceria entre a Comissão de Coordenação e Desenvolvimento Regional, CCDR Algarve, Município de Tavira, a Caixa de Crédito Agrícola Mútuo do Sotavento Algarvio e a Associação Inloco. Lembrando que podem candidatar-se pessoas coletivas ou entidades equiparadas, empresários em nome individual, sociedades comerciais ou civis, associações sem fins lucrativos, cooperativas e

0: 1.000 euros, o segundo 750 euros e o terceiro 500 euros. Além da distinção financeira, os projetos vencedores poderão integrar ações de promoção, capacitação, dinamizadas pelas entidades parceiras, reforçando a viabilidade e potencial de desenvolvimento. Os projetos premiados que participem na 12ª Feira da Dieta Mediterrânica com espaço próprio vão beneficiar de um acréscimo de 250 euros ao valor do prémio atribuído. O regulamento é conhecido, pode ser solicitado, as candidaturas estão abertas e poder-se-ão efetuar até às 18 horas do dia 24 de agosto, devendo ser submetidas através do formulário online. Esclarecimentos adicionais ou contactos podem ser solicitados ao correio eletrónico dietamediterranica@ccdr-alg.pt. Lembrando que os vencedores serão anunciados no dia 6 de setembro, às 6 da tarde, no palco do Jardim do Coreto, durante o decorrer da 12ª Feira da Dieta Mediterrânica em Tavira.
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0: Já iniciou a campanha solidária para apoiar acesso a medicamentos de famílias vulneráveis. É a 15ª edição da campanha solidária de Troco a Quem Precisa. Decorre até o dia 26 de junho em mais de 500 farmácias aderentes em todo o país, 39 delas a nível do Distrito de Faro. Todos os cidadãos poderão doar o troco das suas compras numa farmácia aderente ao programa ABEM, Rede Solidária do Medicamento para a Associação Dignitude, e os donativos irão ajudar famílias em situação de pobreza a acederem aos medicamentos de que precisem. Para apoiar esta causa, basta deslocar-se a uma farmácia aderente ou fazer o donativo. Também há números definidos para o poder fazer, ou mesmo até por transferência bancária. Segundo o relatório Acesso a Cuidados de Saúde do ano passado, a probabilidade de uma pessoa do escalão económico mais desfavorecido não adquirir os medicamentos necessários agravou-se, passando de 41% em 2023 para 52% em 2025. A saúde é um direito de todos e assim até o dia 26 de junho, pode doar o troco das suas compras numa das farmácias aderentes do Distrito de Faro, nesta campanha de troco a quem precisa. Com este gesto, ajuda famílias em situação de carência socioeconómica, garantindo o acesso ao medicamento. Referindo que só no Distrito de Faro existe uma rede de 64 farmácias ABEM, à qual 2.364 beneficiários podem aceder. A nível do Conselho de Tavira, as farmácias aderentes a esta campanha são as Farmácias Central, Félix Franco, Picoito e Farmácia Sousa. São estas farmácias que, a nível do Conselho de Tavira, aderiram a esta campanha e para o qual pode doar o troco das compras que efetuarem cada uma delas, servindo nesta campanha solidária para apoiar o acesso a medicamentos a famílias mais vulneráveis que não podem adquirir os seus medicamentos. Dia 20 de junho, a partir das 3h30 da tarde, a Biblioteca Álvaro de Campos recebe o ateliê Pintura em Movimento, dinamizado por Catarina Cunha Martins, no âmbito do projeto Ouvir e Ler Faz-te Crescer. A iniciativa destina-se a crianças a partir dos 2 anos, no limite máximo de 15 famílias. Numa ação pensada para os mais novos, convidados a explorar pintura e experimentando o movimento e a cor através de uma criação livre numa superfície de papel. A expressão artística é desenvolvida com materiais diversos, mas também o envolvimento do corpo. Catarina Cunha Martins é educadora de infância, com mais de 10 anos de experiência, exerce um trabalho focado no desenvolvimento holístico da criança, promovendo ateliês e oficinas que incentivam a participação dos mais novos, a aprendizagem ativa, criativa e a valorização da infância. Ela que traz, dia 20 de junho, na tarde, a partir das 3h30, à Biblioteca Álvaro de Campos, este ateliê Pintura em Movimento, pensando para os mais pequenos, principalmente pensando nas famílias.
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7: Boa noite. São 22 horas e 9 minutos. 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
1: O tempo para quarta-feira, 17 de junho, o IPMA prevê céu pouco nublado ou limpo, apresentando geralmente muito nublado no litoral norte e centro. Aumento temporário da nubosidade no interior durante a tarde, com ocorrência de aguaceiros que poderão por vezes ser fortes, acompanhados de trovada e ocasionalmente de granizo, em especial no norte e centro. Prevê-se ainda vento fraco a moderado, predominante de oeste-noroeste e uma pequena subida da temperatura. O mar na costa sul, com ondas de sudoeste inferiores a 1 metro. A temperatura da água do mar ronda entre os 19 e os 21 graus. Para Tavira, a temperatura máxima prevista aponta para 33 graus.
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2: Boa noite. São 23 horas e 4 minutos. 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

0: Boa noite, são 0 horas.
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3: O Prémio Inovação Dieta Mediterrânica regressa à Feira da Dieta Mediterrânica, que acontece em Tavira de 3 a 6 de setembro. Com a novidade, pela primeira vez o concurso está aberto a todos os produtores, projetos e empresas do Algarve, independentemente da sua participação na feira, alargando assim, diremos, o universo de candidatos e reforçando o apoio à inovação agroalimentar na região. A iniciativa pretende distinguir entidades sediadas no Algarve que se destaquem pelo desenvolvimento de produtos agroalimentares inovadores, valorizando projetos resultantes da transferência de conhecimento para o setor agroalimentar, bem como soluções assentes em processos inovadores que contribuam para a competitividade, sustentabilidade e valorização dos recursos endógenos da região. Reconhecida pela Organização das Nações Unidas para a Educação, Ciência e Cultura, UNESCO, como Património Cultural e Material da Humanidade, a dieta mediterrânica constitui muito mais do que um padrão alimentar. Representa um modelo social e cultural assente em conhecimentos, práticas, tradições e valores ligados à agricultura, pesca, a produção alimentar, gastronomia e partilha comunitária, promovendo a utilização sustentável dos recursos naturais e o respeito pela biodiversidade. O Prémio Inovação Dieta Mediterrânica resulta de uma parceria entre a Comissão de Coordenação e Desenvolvimento Regional, CCDR Algarve, Município de Tavira, a Caixa de Crédito Agrícola Mútuo do Sotavento Algarvio e a Associação Inloco. Lembrando que podem candidatar-se pessoas coletivas ou entidades equiparadas, empresários em nome individual, sociedades comerciais ou civis, associações sem fins lucrativos, cooperativas e organizações de produtores, fundações, organizações não governamentais, universidades e centros de investigação e desenvolvimento, bem como organismos da administração pública. As candidaturas serão avaliadas com base em critérios, como o grau de inovação e a viabilidade económica, a resposta às necessidades do mercado e a sustentabilidade ambiental e social. Os prémios monetários a atribuir serão para um primeiro prémio 1.000 euros, um segundo 750 euros e o terceiro 500 euros. Além da distinção financeira, os projetos vencedores poderão integrar ações de promoção, capacitação dinamizadas pelas entidades parceiras, reforçando a viabilidade e potencial de desenvolvimento. Os projetos premiados que participem na 12ª Feira da Dieta Mediterrânica com espaço próprio vão beneficiar de um acréscimo de 250 euros ao valor do prémio atribuído. O regulamento é conhecido, pode ser solicitado, as candidaturas estão abertas e poder-se-ão efetuar até às 18 horas do dia 24 de agosto, devendo ser submetidas através do formulário online. Esclarecimentos adicionais ou contactos podem ser solicitados ao correio eletrónico dietamediterranica@ccdr-alg.pt. Lembrando que os vencedores serão anunciados no dia 6 de setembro, às 6 da tarde, no palco do Jardim do Coreto, durante o decorrer da 12ª Feira da Dieta Mediterrânica em Tavira.
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3: Já iniciou a campanha solidária para apoiar acesso a medicamentos de famílias vulneráveis. É a 15ª edição da campanha solidária de troco a quem precisa. Decorre até o dia 26 de junho em mais de 500 farmácias aderentes em todo o país. 39

0: o mesmo até por transferência bancária. Segundo o relatório Acesso a Cuidados de Saúde do ano passado, a probabilidade de uma pessoa do escalão económico mais desfavorecido adquirir os medicamentos necessários agravou-se, passando de 41% em 2023 para 52% em 2025. A saúde é um direito de todos e assim até o dia 26 de junho, pode doar o troco das suas compras numa das farmácias aderentes do Distrito de Faro, nesta campanha de troco a quem precisa. Com este gesto, ajuda famílias em situação de carência socioeconómica, garantindo acesso ao medicamento. Referindo que só no Distrito de Faro existe uma rede de 64 farmácias ABEM, à qual 2.364 beneficiários podem aceder. A nível do Conselho de Tavira, as farmácias aderentes a esta campanha são as Farmácia Central, Félix Franco, Picoito e Farmácia Sousa. São estas farmácias que, a nível do Conselho de Tavira, aderiram a esta campanha e para o qual pode doar o troco das compras que efetuar em cada uma delas, servindo nesta campanha solidária para apoiar o acesso a medicamentos a famílias mais vulneráveis que não podem adquirir os seus medicamentos. Dia 20 de junho, a partir das 15h30, a Biblioteca Álvaro de Campos recebe o ateliê Pintura em Movimento, dinamizado por Catarina Cunha Martins, no âmbito do projeto Ouvir e Ler Faz-te Crescer. A iniciativa destina-se a crianças a partir dos 2 anos, no limite máximo de 15 famílias. Numa ação pensada para os mais novos, convidados a explorar pintura e experimentando o movimento e a cor através de uma criação livre numa superfície de papel. A expressão artística é desenvolvida com materiais diversos, mas também o envolvimento do corpo. Catarina Cunha Martins é educadora de infância, com mais de 10 anos de experiência, exerce um trabalho focado no desenvolvimento holístico da criança, promovendo ateliês e oficinas que incentivam a participação dos mais novos, a aprendizagem ativa, criativa e a valorização da infância. Ela que traz, dia 20 de junho, na tarde, a partir das 15h30, à Biblioteca Álvaro de Campos, este ateliê Pintura em Movimento, pensando para os mais pequenos, principalmente pensando nas famílias.
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0: O tempo para quarta-feira, 17 de junho, o IPMA prevê céu pouco nublado ou limpo, apresentando geralmente muito nublado no litoral norte e centro. Aumento temporário da nubosidade no interior durante a tarde, com ocorrência de aguaceiros que poderão por vezes ser fortes, acompanhados de trovada e ocasionalmente de granizo, em especial no norte e centro. Prevê-se ainda vento fraco a moderado, predominante de oeste-noroeste e uma pequena subida da temperatura. O mar na costa sul, com ondas de sudoeste inferiores a 1 metro. A temperatura da água do mar ronda entre os 19 e os 21 graus. Para Tavira, a temperatura máxima prevista aponta para 33 graus.
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2: Boa noite, são 0 horas e 29 minutos. A continuação de uma ótima noite, de uma ótima madrugada. Obrigado pela sua companhia aí desse lado. Vamos consigo até às 7 da manhã.

Obrigado pela sua companhia e pela sua preferência. Continuação de uma ótima madrugada e uma ótima noite na companhia da Chilão FM. Até às 7 da manhã, como habitualmente acontece, com Jorge Sampaio.

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1: O tempo para quarta-feira, 17 de junho, o IPMA prevê céu pouco nublado ou limpo, apresentando-se geralmente muito nublado no litoral norte e centro. Aumento temporário de nubosidade no interior durante a tarde, com ocorrência de aguaceiros, que poderão por vezes ser fortes, acompanhados de trovada e ocasionalmente de granizo, em especial no norte e centro. Prevê-se ainda vento fraco a moderado, predominante de oeste-noroeste, e uma pequena subida da temperatura. O mar na costa sul, com ondas de sudoeste inferiores a 1 metro. A temperatura da água do mar ronda entre os 19 e os 21 graus. Para Tavira, a temperatura máxima prevista aponta para 33 graus.
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